banda ativa, o lado bom do pecado. Esse é o Show Bandas, é fim de semana, gente, coisa boa ter você no clima, na audiência. Tá de bem com a vida com a gente aí? Muito obrigado pelo carinho, pela preferência, é claro, de estar aqui curtindo sempre as melhores. Um alozaço pra toda essa turma aí que é sensacional. Agradeço de coração a preferência. Muito obrigado por estar aqui com a gente. Feliz, é claro, por ter você curtindo aqui o Show Bandas nesse final de semana que tá maravilhoso. Um alozaço pra toda a turma aí. Vamos trazer mais música pra você. Agora tem o som aqui. A música do grupo Hello Amor Secreto. Dá volume. Vamos nessa!

JD e companhia, você aqui no Show Bandas. Vamos que vamos, gente. A festa do Kerp aqui no Show Bandas. Pra você que tá feliz, tá junto com a gente. Mais um lindo fim de semana pra você. Tudo de bom. Obrigado pelo carinho, pela audiência, né? Por sempre estar junto com a gente, curtindo as melhores, é claro. Agradeço de coração por estar aqui curtindo o nosso Show Bandas. Vamos lá, gente. Alegria. Hora do Kerp em ritmo de Oktoberfest. Então aumenta o volume e bora curtir mais música boa. Agora vamos trazer umas internacionais. Direto da Alemanha, então, dá volume. Esse é o Show Bandas. Vamos nessa!

0: Gatilho.
1: Show Bandas com você aqui no Melhor Fim de Semana, gente. Vou pro intervalo, daqui a pouco tem mais pra você aí. Fica ligado com a gente. Não sai daí.

seu show, bandas. Curtiu aí o musical JM Briguinha? Coisa boa, tá ligado com a gente, curtindo sempre aqui o nosso show, bandas, de bem com a vida, curtindo as melhores do bailão, é claro. Tá em casa, tá no seu trabalho, na estrada, levando a gente nessa carona sensacional pela internet. Eita, nossa, que coisa boa, hein, gente? Um abraço pra todo mundo aí. Show bandas em mais de 200 emissoras de rádio na audiência. Vou trazer mais música. Agora eu vou trazer aqui o Terceira Dimensão, a resposta. Dá volume, vamos nessa!

0: 22 horas, em ponto.
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2: Olá, seja bem-vindo. Chegando mais uma edição do nosso Paquera. Nesse fim de semana mais do que especial. Eu sou Kleber Salles e durante essa hora você vai curtir as mais românticas. Para você que está naquele clima de azaração, né? Naquele clima de paquera mesmo no seu fim de semana. De repente, né? Aquela conquista especial, né? Quem sabe você pode, né, se inspirar através aqui de belíssimas canções, né? Para ir à procura aí da sua cara metade, hein? E para começar tem Century com Love Wild.

Lionel Rich, You Are, uma das mais lindas canções aí desse ícone da música. Ele que vai estar no Brasil aí no final do ano, né? Grande cantor Lionel Rich na programação do Paquera desse fim de semana. E agora tem Bad, The Scientist.

0: Christina Perry com A Thousand Years no nosso Paquera, fechando mais um bloco para você. E teve também Jimmy Cliff com Rebel Me. E já já tem mais músicas aqui na programação do seu Paquera. É o fim de semana de muito sucesso, hein?
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0: Oh, I'm obsessed. É o seu Paquera no fim de semana, pegando o nosso segundo bloco de hoje.
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Lighthouse Family, né, com High, aqui no seu Paquera nesse super fim de semana. Teve também Tina Turner, I Don't Wanna Lose You. Peter Frampton passou por aqui com Baby I Love Your Way. E Clinton Can passou por aqui também abrindo esse segundo bloco. E agora vamos para o ano de 1985, um mega clássico desse ano, né? A música mais tocada, sem dúvida. Alphaville, Forever Young.

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2: 23 horas e 3 minutos.
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1: está começando com o melhor do pop internacional. Espero que você esteja bem. Preparei pra gente ouvir uma programação com o melhor do pop internacional. Vem curtir comigo? O Vibe Mix de hoje já está começando.
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2: Vibe Mix toca pra você sempre o melhor do pop internacional. Já já eu volto com muito mais, não saia daí.
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5: Voltei trazendo pra você a melhor programação de música pop internacional do seu rádio ao nosso Vibe Mix. E agora, aumenta o som que tem mais.
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1: Você curtiu mais um bloco de grandes sucessos da programação do Vibe Mix. Em instantes eu volto com mais, não perca.
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2: Voltei trazendo pra você a melhor programação de música pop internacional do seu rádio ao nosso Vibe Mix. E agora, aumenta o som que tem mais.
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2: Você está ouvindo a melhor programação com o melhor do pop internacional. Já já tem mais Vibe Mix pra você. Não saia daí.
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2: Já voltei trazendo pra você muito mais músicas aqui na programação do nosso Vibe Mix. Sou a locutora Patrícia Vieira e agora tem mais.
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4: Sextou, sextou, sextou. E a gente está aqui com o Retro Hits. Bom demais falar com você, muito obrigado por me receber na sua casa. Você também aí que está levando a gente de carona, obrigado, obrigado. Você trabalhando, estamos também com você.
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1: Obrigado pela carona, pela sintonia. Vamos juntos e chegando pra você mais um sucesso.
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0: Olha, sexta-feira maravilhosa e a gente vai ficando por aqui. Obrigado, tá? Você que apoia a gente, você que tá curtindo com a gente essa nostalgia maravilhosa. Com certeza, seleções preparadas com muito carinho para você, tá bom? Um excelente fim de semana, muito juízo. Na próxima semana estamos aí na segunda-feira, se Deus assim permitir. E um enorme abraço do seu amigo Ariel Dávila. Valeu, gente!
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4: Fala, minha gente! Ótima sexta-feira para todo mundo aí que está ligado, você que está curtindo a gente nesta super sexta-feira. Hoje, dia 9 de outubro de 2026, eu sou Kleber Salles e esse é o nosso Parada Retrô, hein? Relembrando grandes canções, as principais músicas que fizeram parte das paradas de sucesso nos anos 70, 80, 90, 2000, né? As melhores décadas tocam aqui no seu Parada Retrô. Bora começar, né, o Parada Retrô de hoje com esse som maravilhoso do James Blunt, 1973. Essa é uma das minhas preferidas, hein? Aumenta aí o volume!

Wilson Dory, Nene Cherry, 7 Seconds. Maravilhosa essa música de 1994. Aqui na nossa sexta-feira é o Parada Retrô, relembrando grandes clássicos do nosso tempo, clássicos, né, que marcaram a nossa vida. Capital Inicial chega agora.

0: Aí o som de Fleetwood Mac Dreams, fechando o primeiro bloco do Parada Retrô da nossa sexta-feira. As mais tocadas de todos os tempos voltam depois do intervalo. É só você ficar ligado, hein? Não saia daí, continue com a gente. Aqui você está na companhia das melhores músicas para embalar aí o seu dia, né?
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1: Muito bom. Parada Retrô já de volta por aqui, mandando aquele salve especial, né, pra galera que tá com a gente nesta sexta-feira. Você que nos acompanha pela internet, nos acompanha pela frequência. Muito obrigado aí pela sintonia, pela audiência. Vamos seguindo agora com The Pretenders, I'll Stand By You. A música é linda, né? A gente curte agora, relembrando mais um tema internacional de novela aqui na programação do Parada Retrô. Tema da novela 4x4 internacional, né?

Aí o som de Charles and Eddie, Would I Lie to You, aqui no nosso Parada Retrô. David Guetta com Love Is Gone. São as melhores nacionais e internacionais, né? Vanessa da Mata, né? Com Boa Sorte, passou por aqui também no Parada Retrô. E agora tem o The Cranberries. Lembra desse som? Odd to My Family. Mais um clássico, mais uma linda canção pra você.

0: Susan Vega com Luca para fechar muito bem o Parada Retrô de hoje. Teve Bananarama, Every Shade of Blue e Rosana com Nem Um Toque, rapaz. Ah, que maravilha, hein? Fechando o Parada Retrô dessa sexta-feira. Eu sou Kleber Salles, estou indo nessa e volto amanhã com muito mais músicas do passado. A gente recorda sempre as melhores por aqui. Até lá, hein? Tchau, tchau.
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7: Nostalgia está no ar a partir de agora no seu fim de semana, aqui na sua rádio preferida. O melhor do flashback para você a partir de agora, um montão de sucessos bem legais e especiais para você. O programa nesse fim de semana tá especial demais da conta, viu? Então aumenta o volume e vem com Ricardo Oliveira com o nosso Nostalgia que já está no ar.
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4: Cheguei, turma! É mais um Conexão Sertaneja no ar. E na minha companhia, seu amigo Jorginho Amaral e eu na sua, viu? Prazer estar aqui novamente nesse finalzão de semana super gostoso com as melhores do sertanejo em especial pra você. Bora que o Conexão tá começando, aumenta o volume, só tem música boa!
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1: Daqui a pouco eu sigo com você por aqui com muito mais música no nosso Conexão Sertaneja.
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1: Opa, já voltando por aqui no nosso Conexão, com muito mais música sertaneja pra você.
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1: Daqui a pouco eu sigo com você por aqui com muito mais música no nosso Conexão Sertaneja.
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2: Opa, já voltando por aqui no nosso Conexão, com muito mais música sertaneja pra você.
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1: É só música boa no Conexão Sertaneja. Daqui a pouquinho a gente volta trazendo muito mais pra você.
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3: Já voltei eu mesmo, ó. Seu amigão Jorginho Amaral, né? Que gostoso, viu, estar aqui com você novamente. Muito obrigado de verdade pela sua companhia, pela sua audiência, onde quer que você esteja. Um grande abraço, tá? Tem muito mais sucesso, muito mais música pra você aqui no Conexão Sertaneja.
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0: cara.
1: Valeu!
2: Sim!
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1: É só música boa no Conexão Sertaneja. Daqui a pouquinho a gente volta, trazendo muito mais pra você.
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1: Já voltei no nosso Conexão com muito mais músicas pra você. Bora de Conexão Sertaneja.
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1: Vocês aqui agora, eu quero que vocês me respondam com muita sinceridade. 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Já começa assim, ó, vai.

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1: Fechando por aqui mais o Conexão Sertaneja nesta segunda-feira, começando a semana com tudo, né? Com Conexão Sertaneja, com as melhores músicas. Mas amanhã vai rolar muito mais pra você aqui no nosso Conexão. Grande beijo, grande abraço e até amanhã. Boa semana!
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0: Olá, galerinha, hora de começar mais uma edição do nosso Pegada Sertaneja. Aqui é lugar de animação e muita música boa aí, aquele sertanejão que vai com certeza embalar o seu dia. Prepare-se pra muita energia e muita música Pegada boa. Sertaneja, é claro.
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0: Gustavo Lima!
1: Satisfação, moleque!
2: Obrigado, irmão.
1: Tamo
2: obrigado
1: junto, bebê.
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0: Uau, hein? 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
1: Bom demais.
2: Guilherme, obrigado, obrigado, Marcos e Belotti.
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0: Quem gostou faz barulho aí, obrigado.
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Hein? Que energia contagiante essas músicas sertanejas nos trazem. 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

E aí, estão prontos para mais uma dose de alegria e animação? Porque o Pegada Sertanejo aqui tá prontinho. Preparamos aqui muita música boa para você curtir as melhores do sertanejo, hein? 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

0: Vai, TG!
1: Bom demais!
0: Guilherme
2: obrigado,
0: Guilherme Guilherme.
2: Obrigado, Marcos e Belotti.
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0: Obrigado, gente. 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

Mais um bloco cheio de hits sertanejos, hein? Que agitaram aí a sua programação. Mas desgruda não, hein? Daqui a pouquinho tem muito mais pra você. Obrigado.

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0: Muito obrigada.
1: Obrigada, Yasmin.
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Mais um bloco cheio de hits sertanejos, hein? Que agitaram aí a sua programação. Mas desgruda não, hein? Daqui a pouquinho tem muito mais pra você. Obrigado.

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Chegamos ao fim de mais uma edição do nosso Pegada Sertaneja. Esperamos que tenha curtido bastante o nosso programa, hein? Continue sintonizadinhos para mais música boa e muita energia positiva. Até breve!

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1: 6:37.
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3: Alô, você aqui do programa Maranhão em Debate, Lemos TV, para todo mundo ver, compartilhe o nosso programa e se inscreva também. Vamos para as manchetes, os destaques do programa de hoje. A manchete de número 1 é a number one, religião. Como surgiu as denominações religiosas? Você vai acompanhar aqui no programa de hoje. A manchete número 2 é a number two, denúncia, pressão em cima de funcionários da prefeitura de Codó. A manchete de número 3 é a number 3. Homem aposta caminhoneta, não paga e morre no Pará. A manchete de número 4 é a number 4. Pedro Neres agradece votação e critica retirada de Zé Francisco do jogo. Com estas e outras, está no ar o seu programa Maranhão em Debate na Lemos TV, para todo mundo ver no mundo todo.
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4: Aposta inusitada. Acompanha aí, você não vai acreditar.
5: Boa tarde, pessoal. Me chamo Danilo. Sou da cidade de João Pessoa, Paraíba. Eu vi um vídeo desse senhor aqui, recentemente, ele dizendo que quer apostar o fresado. Que o presidente dele ganha, Lula.
4: Meu Deus.
5: Tá apostado? Tá apostado. Você é o quê? Petista, sou Lula, o homem vai estar eleito de novo. Pronto, e eu sou Flávio Bolsonaro. Eu vim aqui de longe para fazer essa aposta com ele, que a gente vai apostar os prezados.
6: Com certeza.
5: Se perder, vai ter que pagar.
6: Vamos, tô aqui, gravo para todo mundo ver.
5: Vai gravar, não vai? Claro, pronto, tá vendo aí, pessoal?
4: Tá cantando isso.
6: E aqui, ó, nem o doutor botou o dedo, nunca fiz exame de bronca, quem vai fazer é você.
5: Pronto, então tá apostado, tá apostado.
6: Eu sou cada homem, rapaz.
5: Pronto, tá apostado.
6: Eu sou o pessoal,
4: pessoal, não ria não. Infelizmente, eu falo infelizmente porque essa aposta foi feita na minha capital. Eu sou de Campinas, mas na minha capital querida e linda, João Pessoa, Paraíba. Rapaz, eu não sei não. Beleza, aposta aí, carro, casa, dinheiro, sei lá, um sítio, uma fazenda, uma chácara. Agora aposta o que vocês acabou de escutar aí. Mas sei não, viu? Eu não sei nem o que falar dentro de uma situação dessa. E vocês viram que eles apertaram a mão. Tá apostado, isso mesmo. Tá apostado. E se eu perder, eu vou cumprir. O senhor falou também. Paz, misericórdia, sangue de Jesus tem poder. É cada um que a gente vê, é cada um. Repito, apostar dinheiro, carro, casa, fazenda, sítio, não sei. Tudo bem. Agora chegar a apostar isso aí que eles acabaram de apostar. Sei não, hein? E aí, pessoal, quem é que vocês acham? Quem é que vai ganhar? Quem é que vai ganhar essa aposta? Eu não sei nem o que falar. Qual a opinião de vocês? Fica à vontade. Comenta, compartilha, curta. Não ria, não. Não é pra rir, não. Isso é sério. Eles apostaram. Fica à vontade.

0: Sorria!
1: Prego!
2: 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Eu quero aproveitar aqui e mandar um alô para meu amigo Robson, da rua Profiro Santos, que está sempre antenado com a gente. Não perde um programa. Tá bom? Obrigado. O nosso programa é ao vivaço. Meu amigo Robelcine, da Robelcine Cimentos, ali na rotatória do Mata Roma, também acompanhando o nosso programa. E o Manel, lá em Teresina, no Piauí. E Marinalva Lemos lá no Saviana, em São Luís do Maranhão. É muita gente antenada com a gente. Brigadão, mas obrigadão mesmo de montão. Meus amigos e minhas amigas, presta atenção. Ainda está rolando muita coisa da eleição. E daqui um pouco você vai acompanhar aqui no bloco da Espolissa. Olha, o cara apostou, não pagou e morreu. Pois é, perigoso esse negócio. Daqui um pouco eu vou enfatizar, falar mais desse negócio de aposta. Negócio de apostar o caneco, a boca da caçapa, até que deixa quieto, né? Mas apostar coisas e não pagar, aí é complicado. Mas tem gente que aposta aí a boca da rodoviária sem problema. É uma alegria para ele apostar, né? Ou eu estou mentindo? Me fala aí, se eu estou mentindo. Me diz. Mas, meus amigos, olha, a denúncia é de pressão em cima de funcionários da Prefeitura de Codó. Acompanhe, século XXI, 2026, ainda se faz. Isso aí era lá no tempo das eleições, que era comandada pelos coronéis, dos currais eleitorais. Hoje... No momento do celular, do TikTok, da onda da internet, tá aí. Na onda Lemos, ainda tem gente ainda querendo dar pressão de funcionário de prefeitura. Acompanha aí. Olha, ó. Dá pra você ler o texto aí? Olha, ó. Prefeitura de Codó. E aí, deixa eu ver o que tá dizendo aqui. O que está dizido aqui nessa denúncia de que os funcionários da prefeitura recebendo pressão para votar em determinado candidato. Rapaz, isso é uma vergonha, isso não é para acontecer, não. Não é para acontecer, não. Olha, o prefeito não é dono de ninguém. O prefeito é um empregado do povo. Ou eu estou mentindo? Não é para dar pressão em ninguém, não, rapaz. Mas a pressão já passou, foi executada segundo a matéria. Né? E aí a gente fica a lamentar, porque não é para fazer isso. Não. O cara já trabalha na prefeitura, rala, soa que só um condenado para dar conta do recado na escola, não sei aonde, na Secretaria de Obras, na Saúde, várias secretarias, ainda fica recebendo pressão de prefeito, rapaz. Macacos que me mordam, meu irmão. Não é para acontecer um negócio desse, não, rapaz. O prefeito é para abraçar, é levar a cesta básica, mas muito antes da eleição. Esse negócio de levar a cesta básica no momento assim da eleição aí é compra de votos. Caracteriza compra de votos. A verdade é essa. Mas, meus amigos, olha, o Caneta Azul, Manuel Gomes, fala aqui no programa, ele que é de Balsas, no Maranhão, está ralando lá em São Paulo, em São Paulo. Está lá e ele fala aqui o que foi que deu na eleição, porque ele se candidatou a deputado federal pelo o estado de São Paulo. Então vamos acompanhar o que, que diz aqui o Manuel Gomes, que está ao lado da sua digníssima esposa. Fala, Caneta Azul, fala aí.
0: A eleição agora está mais séria, não tem mais aqueles votos de protesto. Trabalhei no sol, trabalhei na chuva. Nenhum dos lançadores se elegeram dessa vez. E meu foco agora é com a minha esposa, que sempre fiquei aqui com ela.
2: Tá aí. Repete pra mim, meu amigo. Reprisa, dá pra reprisar aí? Reprisa aí esse negócio do Manuel Gomes.
0: Não tem mais aqueles votos de protesto. Trabalhei no sol, trabalhei na chuva. Nenhum dos lançadores se elegeram dessa vez. E meu foco agora é com a minha esposa, que sempre fiquei aqui com ela.
2: Aí, viu? Tá certo. Estão dizendo aqui que ele nunca pegou uma gaia. Manuel Gomes, nunca. Pegou uma gaia e ele disse que levou tromba nessa eleição. Os influenciadores todos se lascaram. Ninguém ganhou nada na eleição. Não teve votos de protesto. Por isso, o Manuel Gomes terminou se arrebentando na eleição. Se rodou, né? Se rodou. 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Olha, nós vamos agora para um rápido intervalo comercial e a gente volta já já com mais informações aqui no seu programa, aqui no seu canal Lemos TV, para todo mundo ver, no mundo todo.
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2: De volta ao seu programa Maranhão em Debate, debatendo o Maranhão, Codó, debatendo também o Brasil. Aqui nós falamos, aqui a gente divulga, tá bom? Olha, daqui um pouco uma entrevista com o delegado Rômulo Vasconcelos falando de golpes na internet. Você não pode deixar de acompanhar aqui no programa Maranhão em Debate. Mas olha, Pedro Neres, produção, põe aí na tela o Pedro Neres. Pedro Neres agradece votação, critica a retirada de Zé Francisco e diz que Codó poderia ter um deputado federal com 14 mil votos. Sim, sim, e aí foi o que aconteceu. O povo não votou. A culpa é do povo. Poderia sim ter o deputado federal. Nós tivemos o último deputado federal da terra, do município de Codó, foi o deputado doutor Antônio Joaquim Araújo Filho. Foi o último. E lá para cá não pingou mais nenhum. Nós tivemos agora candidatos a deputado federal em Codó, Alba Rejane, Nonato Sampaio, Pedro Belo, doutor Guilherme, não, Guilherme Oliveira. Quem mais? Tem mais alguém? Não. E o Zé Francisco, né? E o Pedro Neres. Nenhum foi eleito. Nenhum foi eleito. Olha, o ex-candidato a deputado federal nas eleições de 2026, Pedro Neres, agradeceu a votação recebida e afirmou que seguirá trabalhando por Codó. Ele assumiu a candidatura no lugar do pai, o ex-prefeito doutor José Francisco, que teve o registro de candidatura indeferido pela Justiça Eleitoral após impugnação feita por adversário político ligado ao Telino Neto e Francisco Najib. Ô, Francisco Najib, mas deixava o cara ser candidato, meu irmão. Vem na. Tá no poder. Tem tudo na mão. Tem o papai. Tem grana. Muita grana mesmo. Né? Muita reza. E aí deixava o cara ser candidato, rapaz. Você, segundo a matéria, você é candidato, foi candidato a deputado estadual e ele é federal. Não tinha nada a ver uma coisa com a outra. Não atrapalha, não. Né? Ah, mas atrapalhava o Juscelino. Né? O Juscelino teve uma votação epífia. É comandado aí pelo grupo de Francisco Najib. Então, Pedro Neres, está chorando o leite que derramou. Ô, Pedro Neres. Pedro Neres, olha, em pronunciamento publicado nas redes sociais, nesta quinta-feira, hoje, Pedro Neres afirmou que a campanha foi marcada por dificuldades e lembrou que, inicialmente, o candidato a deputado federal era Zé Francisco. E não ele. Ele entrou para poder segurar a candidatura. Tá melhor. Mas eu não vejo muita diferença, não, entre Zé Francisco e Pedro Neres. Porque Pedro Neres é Zé Francisco e Zé Francisco é Pedro Neres. É a mesma, assim, ó, Zé Francisco não é povo e o povo é Zé Francisco. Né? É repetir aquela coisa. Biné Camilo e Camila Biné. Biné Camilo e Camila Biné. E agora, Najib é Chiquinho. E Chiquinho é Najib. Coisa linda, né? Tá tudo lindo em Codó, meu irmão. Tá tudo lindo. E o povo? Eu queria que dissesse assim, ó. Camila é Biné? Não, não. Camila é povo e povo é Camila. Biné é povo e povo é Biné. Aí sim. Lemos é povo e o povo é Lemos. Aí sim. Mas dizer que quem é o qual o outro candidato aí? Quem é o outro? Rômulo é Zito e Zito é Rômulo, né? Não, é Cíntia, né? É Cíntia. Cíntia é Zito e Zito é Cíntia. Né? Aí tira o povo do meio do negócio. O povo fica fora. E tudo quem faz é o povo que manda. Aí o Pedro Neres queria que o povo desse uma forcinha para ele, mas a força foi minguada. A verdade é esta. Mas, meu amigo, agora eu quero mandar para você um abraço, você que está aí em Belém do Pará. Eu acho que nós já vamos de bloco da Espolícia, né? Bloco da Espolícia para você acompanhar as informações aqui do meio policial aqui no programa Maranhão em Debate. Vamos lá. Olá, você, não vacile, porque se você vacilar, a polícia vai lhe pegar, você não vai gostar, você vai filmar, e aí nós vamos te filmar e você não vai gostar, você vai é se lascar. Tenha certeza disso. Então ande direitinho, ande na linha, faça a coisa certa. Se estiver aí traficando drogas, largue isso de mão, vá pescar, traíra, lá no Codazinho, que você vai ganhar muito mais. Ou então piranha, né? Traíra ou piranha, você que escolhe se quer pescar os dois peixes ao mesmo tempo, viu? Você sabe que a traíra é perigosa e a piranha também é muito perigosa, tá bom? Principalmente aquelas lá da Amazônia. É o bicho voraz, é piranha, viu? Come mesmo, arrebenta tudo. Olha a operação Mulher Segura. Polícia prende homem por descumprimento de medida protetiva. Polícia em cima do lance. A Polícia Civil do Maranhão prendeu na tarde desta quinta-feira em Porto Franco um homem investigado por descumprimento de medida protetiva de urgência. A prisão preventiva foi realizada no âmbito da Operação Mulher Segura, iniciativa voltada ao enfrentamento da violência contra a mulher e à repressão de crimes praticados contra vítimas em situação de vulnerabilidade. Então a polícia está em cima do lance e você tem que estar atento. Não bata em mulher. Mulher é para se cheirar. Mulher é para amar. E não para bater, infeliz. Ouro boa. A ação foi realizada pela Delegacia da Mulher de Porto Franco. O mandado de prisão preventiva foi expedido pelo Poder Judiciário após a autoridade policial representar pela prisão em razão do descumprimento das medidas protetivas. Tá, ó, não pode encostar, chegar perto. A justiça diz, olha, 300 metros, 500 metros. O cara quer estar caçando conversa com a mulher, rapaz. Aí vai ser preso, não tem conversa. Vai se lascar. Pois é, a verdade é essa. Mas, meus amigos, olha, homem condenado por roubo à mão armada e corrupção de menores é preso. Tá aí, você acompanha aí, ó. Tá aqui. A informação aí, produção, olha, ó, o homem aí no fundo da viatura do Camburão. Tá aqui, ó. Aqui no blog do Maílson Reis. Olha, a Polícia Civil do Maranhão cumpriu na manhã da última quarta-feira um mandado de prisão definitivo contra um homem de 21 anos. Você vai acompanhar já aqui na telona. E o condenado por crime de roubo e corrupção de menores no município de Coelho Neto, a cerca de 364 quilômetros de São Luís, a capital maranhense. A ordem judicial foi impedida pela primeira vara da comarca de Coelho Neto após o trânsito em julgado da sentença, conforme informação apurada pela 4ª Delegacia Regional de Polícia Civil de Codó. O condenado deverá cumprir 6 anos e 2 meses e 20 dias de prisão em regime fechado. Tá aí, ó. A produção aqui, ó. É competente, meu irmão. Tá aí. É exatamente isso aí mesmo. Tá aí. Foi preso. Para aprender, respeitar a polícia e respeitar também a justiça.

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1: 7:03.
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3: Alô, você aqui do programa Maranhão em Debate, Lemos TV, para todo mundo ver, compartilhe o nosso programa e se inscreva também. Vamos para as manchetes, os destaques do programa de hoje. A manchete de número 1 é a number one, religião. Como surgiu as denominações religiosas? Você vai acompanhar aqui no programa de hoje. A manchete número 2 é a number two, denúncia, pressão em cima de funcionários da prefeitura de Codó. A manchete de número 3 é a number 3. Homem aposta caminhoneta, não paga e morre no Pará. A manchete de número 4 é a number 4. Pedro Neres agradece votação e critica a retirada de Zé Francisco do jogo. Com estas e outras, está no ar o seu programa Maranhão em Debate na Lemos TV, para todo mundo ver no mundo todo.
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4: Aposta inusitada. Acompanha aí, você não vai acreditar.
5: Boa tarde, pessoal. Me chamo Danilo. Sou da cidade de João Pessoa, Paraíba. Eu vi um vídeo desse senhor aqui, recentemente, ele dizendo que quer apostar os prezados. E o presidente dele ganha, Lula.
6: Meu Deus.
5: Tá apostado? Tá apostado. Você é o quê? Petista, sou Lula. O homem vai estar eleito de novo. Pronto. E eu sou Flávio Bolsonaro. Eu vim aqui de longe para fazer essa aposta com ele, que a gente vai apostar os prezados.
7: Com certeza.
5: Se perder, vai ter que pagar.
7: Vamos tô aqui, gravo para todo mundo ver.
5: Vai gravar, não vai? Pronto. Tá vendo aí, pessoal?
6: Tá cantando
7: isso. E aqui, ó. Nem doutor. Botou o dedo, não fiz, nunca fiz exame de próstata, quem vai fazer é você de mim.
5: Pronto, então tá apostado, tá apostado.
7: Eu sou cada homem, rapaz.
5: Pronto, tá apostado.
7: Eu sou um pessoal de Lula, porra, Lula.
6: Pessoal, não ria não. Infelizmente, eu falo infelizmente porque essa aposta foi feita na minha capital. Eu sou de Campinas, mas na minha capital querida e linda, João Pessoa, Paraíba. Rapaz, eu não sei não. Beleza, aposta aí, carro, casa, dinheiro. Sei lá, um sítio, uma fazenda, uma chácara. Agora, aposta o que vocês acabaram de escutar aí. Mas sei não, viu? Eu não sei nem o que falar dentro de uma situação dessa. E vocês viram que eles apertaram a mão.
7: Tá apostado. Isso mesmo. Tá apostado. E se eu perder, eu vou cumprir.
6: O senhor falou também. Paz, misericórdia. Esse sangue de Jesus tem poder. É cada um que a gente vê. É cada um. Repito. Apostar dinheiro, carro, casa, fazenda, sítio. Não sei. Tudo bem. Agora chegar a apostar isso aí que eles acabaram de apostar. Sei não, hein? E aí, pessoal, o que vocês acham? Quem é que vai ganhar? Quem é que vai ganhar essa aposta? Eu não sei nem o que falar. Qual a opinião de vocês? Fica à vontade, comenta, compartilha, curta. Não ria, não. Não é pra rir, não. Isso é sério. Eles apostaram. Fica à vontade.
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3: 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Eu quero aproveitar aqui e mandar um alô para meu amigo Robson, da Rua Profiro Santos, que está sempre antenado com a gente. Não perde um programa. Tá bom? Obrigado. O nosso programa é ao vivaço. Meu amigo Robelcine, da Robelcine Cimentos, ali na rotatória do Mata Roma, também acompanhando o nosso programa. E o Manel, lá em Teresina, no Piauí. E Marinalva Lemos, lá no Saviana, em São Luís do Maranhão. É muita gente antenada com a gente. Brigadão, mas obrigadão mesmo de montão. Meus amigos e minhas amigas, presta atenção. Ainda está rolando muita coisa da eleição. E daqui um pouco você vai acompanhar aqui no bloco da Espolissa. Olha, o cara apostou, não pagou e morreu. Pois é, perigoso esse negócio. Daqui um pouco eu vou enfatizar, falar mais desse negócio de aposta. Negócio de apostar o caneco, a boca da caçapa, até que deixa quieto, né? Mas apostar coisas e não pagar, aí é complicado. Mas tem gente que aposta aí a boca da rodoviária sem problema. É uma alegria para ele apostar, né? Ou eu estou mentindo? Me fala aí, se eu estou mentindo. Me diz. Mas, meus amigos, olha, a denúncia é de pressão em cima de funcionários da Prefeitura de Codó. Acompanhe, século 21, 2026, ainda se faz. Isso aí era lá no tempo das eleições, que era comandada pelos coronéis, dos currais eleitorais. Hoje, no momento do celular, do TikTok, da onda da internet, tá aí. Na onda Lemos, ainda tem gente ainda querendo dar pressão de funcionário de prefeitura. Acompanha aí. Olha, dá para você ler o texto aí? Olha, Prefeitura de Codó. E aí, deixa eu ver o que está dizendo aqui. O que está dizendo aqui nessa denúncia de que os funcionários da prefeitura recebendo pressão para votar em determinado candidato. Rapaz, isso é uma vergonha, isso não é para acontecer, não. Não é para acontecer, não. Olha, o prefeito não é dono de ninguém. O prefeito é um empregado do povo. Ou eu estou mentindo? Não é para dar pressão em ninguém, não, rapaz. Mas a pressão já passou, foi executada segundo a matéria. Né? E aí a gente fica a lamentar, porque não é para fazer isso, não. O cara já trabalha na prefeitura, rala, soa aqui, só um condenado para dar conta do recado na escola, não sei aonde, na Secretaria de Obras, na Saúde, várias secretarias, ainda fica recebendo pressão de prefeito, rapaz. Macacos que me mordam, meu irmão. Não é para acontecer um negócio desse, não, rapaz. O prefeito é para abraçar, é levar a cesta básica, mas muito antes da eleição. Esse negócio de levar a cesta básica no momento assim da eleição aí é compra de votos. Caracteriza compra de votos. A verdade é essa. Mas, meus amigos, olha, o Caneta Azul, Manuel Gomes, fala aqui no programa, ele que é de Balsas, no Maranhão. Está ralando lá em São Paulo, Está lá e ele fala aqui o que foi que deu na eleição, porque ele se candidatou a deputado federal pelo estado de São Paulo. Então vamos acompanhar o que diz aqui o Manuel Gomes, que está ao lado da sua digníssima esposa, Fala, caneta azul. Fala aí.
8: A eleição agora está mais séria. Não tem mais aqueles votos de protesto. Trabalhei no sol, trabalhei na chuva. Nenhum influenciador se elegeram dessa vez. E meu foco agora é com a minha esposa, que sempre fica aqui com ela.
3: Tá aí. Repete pra mim, meu amigo. Reprisa, dá pra reprisar aí? Reprisa aí esse negócio do Manuel Gomes.
8: Não tem mais aqueles votos de protesto. Trabalhei no sol, trabalhei na chuva. Nenhum influenciador se elegeram dessa vez. E meu foco agora é com a minha esposa, que sempre fica aqui com ela.
3: Aí, viu? Tá certo. Estão dizendo aqui que ele nunca pegou uma gaia. Manuel Gomes, nunca. Pegou uma gaia e ele disse que levou tromba nessa eleição. Os influenciadores todos se lascaram. Ninguém ganhou nada na eleição. Não teve votos de protesto. Por isso, o Manuel Gomes terminou se arrebentando na eleição. Se rodou, né? Se rodou. Mas, meus amigos, você está aqui na Lemos TV e você acompanha o programa Maranhão em Debate na Super Eldorado FM e na rádio Lemos FM, que tem o oferecimento de Sacolão Quase Tudo. 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Olha, nós vamos agora para um rápido intervalo comercial e a gente volta já já com mais informações aqui no seu programa, aqui no seu canal Lemos TV, para todo mundo ver, no mundo todo.
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3: De volta ao seu programa Maranhão em Debate, debatendo o Maranhão, Codó, debatendo também o Brasil. Aqui nós falamos, aqui a gente divulga, tá bom? Olha, daqui um pouco uma entrevista com o delegado Rômulo Vasconcelos falando de golpes na internet. Você não pode deixar de acompanhar aqui no programa Maranhão em Debate. Mas olha, Pedro Neres Produção, põe aí na tela o Pedro Neres. Pedro Neres agradece votação, critica a retirada de Zé Francisco e diz que Codó poderia ter um deputado federal com 14 mil votos. Sim, sim, e aí foi o que aconteceu. O povo não votou. A culpa é do povo. Poderia sim ter o deputado federal. Nós tivemos o último deputado federal da terra, do município de Codó, foi o deputado doutor Antônio Joaquim Araújo Filho. Foi o último. E lá para cá não pingou mais nenhum. Nós tivemos agora candidatos a deputado federal em Codó, Alba Rejane, Nonato Sampaio, Pedro Belo, doutor Guilherme, não, Guilherme Oliveira. Quem mais? Tem mais alguém? Não. E o Zé Francisco, né? E o Pedro Neres. Nenhum foi eleito. Nenhum foi eleito. Olha, o ex-candidato a deputado federal nas eleições de 2026, Pedro Neres, agradeceu a votação recebida e afirmou que seguirá trabalhando por Codó. Ele assumiu a candidatura no lugar do pai, o ex-prefeito doutor José Francisco, que teve o registro de candidatura indeferido pela Justiça Eleitoral após impugnação feita por adversário político ligado ao Telino Neto e Francisco Najib. Ô, Francisco Najib, pai, deixava o cara ser candidato, meu irmão. Vem tá no poder, tem tudo na mão. Tem o papai, tem grana, muita grana mesmo, né? Muita reza. E aí deixava o cara ser candidato, rapaz. Você, segundo a matéria, você é candidato, foi candidato a deputado estadual e ele é federal. Não tinha nada a ver uma coisa com a outra, não atrapalha não, né? Ah, mas atrapalhava o Juscelino, né? O Juscelino teve uma votação epífia. É comandado aí pelo grupo de Francisco Najib. Então, Pedro Neres, está chorando o leite que derramou. Ô, Pedro Neres. Pedro Neres, olha, em pronunciamento publicado nas redes sociais nesta quinta-feira, hoje, Pedro Neres afirmou que a campanha foi marcada por dificuldades e lembrou que, inicialmente, o candidato a deputado federal era Zé Francisco. E não ele. Ele entrou para poder segurar a candidatura. Tá melhor. Mas eu não vejo muita diferença, não, entre Zé Francisco e Pedro Neres. Porque Pedro Neres é Zé Francisco e Zé Francisco é Pedro Neres. É a mesma, assim, ó, Zé Francisco não é povo e o povo é Zé Francisco. Né? É repetir aquela coisa. Biné Camilo e Camila Biné. Biné Camilo e Camila Biné. E agora, Najib é Chiquinho e Chiquinho é Najib. Coisa linda, né? Tá tudo lindo, hein, Codó, meu irmão? Tá tudo lindo. E o povo? Eu queria que dissesse assim, ó. Camila é Biné? Não, não. Camila é povo e povo é Camila. Biné é povo e povo é Biné. Aí sim. Ó, Lemos é povo e o povo é Lemos. Aí sim. Mas dizer que quem é mais? Qual é o outro candidato aí? Que é o outro? Rômulo é Zito e Zito é Rômulo, né? Não, é Cíntia, né? É Cíntia. Cíntia é Zito e Zito é Cíntia. Né? Aí tira o povo do meio do negócio. O povo fica fora. E tudo quem faz é o povo que manda. Aí o Pedro Neres queria que o povo desse uma forcinha para ele, mas a força foi minguada. A verdade é esta. Mas, meu amigo, olha, eu quero mandar para você um abraço, você que está aí em Belém do Pará. Eu acho que nós já vamos é de Bloco da Espolícia, né? Bloco da Espolícia para você acompanhar as informações aqui do meio policial, aqui no programa Maranhão em Debate. Vamos lá. Olá, você, não vacile, porque se você vacilar, a polícia vai lhe pegar, você não vai gostar, você vai filmar, e aí nós vamos te filmar e você não vai gostar, você vai é se lascar. Tenha certeza disso. Então ande direitinho, ande na linha, faça a coisa certa. Se estiver aí traficando drogas, largue isso de mão, vá pescar, traíra, lá no Codozinho, que você vai ganhar muito mais. Ou então piranha, né? Trair ou piranha, você que escolhe se quer pescar os dois peixes ao mesmo tempo, viu? Você sabe que a traíra é perigosa e a piranha também é muito perigosa, tá bom? Principalmente aquelas lá da Amazônia. É o bicho voraz, é piranha, viu? Come mesmo, arrebenta tudo. Olha a operação Mulher Segura. Polícia prende homem por descumprimento de medida protetiva. Polícia em cima do lance. A Polícia Civil do Maranhão prendeu na tarde desta quinta-feira em Porto Franco um homem investigado por descumprimento de medida protetiva de urgência. A prisão preventiva foi realizada no âmbito da Operação Mulher Segura, iniciativa voltada ao enfrentamento da violência contra a mulher e à repressão de crimes praticados contra vítimas em situação de vulnerabilidade. Então a polícia está em cima do lance e você tem que estar atento. Não bata em mulher. Mulher é para se cheirar. Mulher é para amar. E não para bater, infeliz. Ouro boa. A ação foi realizada pela Delegacia da Mulher de Porto Franco. O mandado de prisão preventiva foi expedido pelo Poder Judiciário após a autoridade policial representar pela prisão em razão do descumprimento das medidas protetivas. Tá, ó, não pode encostar, chegar perto. A justiça diz, olha, 300 metros, 500 metros. O cara quer estar caçando conversa com a mulher, rapaz. Aí vai ser preso, não tem conversa. Vai se lascar. Pois é, a verdade é essa. Mas, meus amigos, olha, homem condenado por roubo à mão armada e corrupção de menores é preso. Tá aí, você acompanha aí, ó. Tá aqui. A informação aí, produção, olha, o homem aí no fundo da viatura do Camburão. Tá aqui, ó. Aqui no blog do Mailson Reis. Olha, a Polícia Civil do Maranhão cumpriu na manhã da última quarta-feira um mandado de prisão definitivo contra um homem de 21 anos. Você vai acompanhar já aqui na telona. Viu? Condenado por crime de roubo e corrupção de menores no município de Coelho Neto, a cerca de 364 quilômetros de São Luís, a capital maranhense. A ordem judicial foi impedida pela primeira vara da comarca de Coelho Neto após o trânsito em julgado da sentença, conforme informação apuradas pela 4ª Delegacia Regional de Polícia Civil de Codó. O condenado deverá cumprir 6 anos e 2 meses e 20 dias de prisão em regime fechado. Tá aí, ó. A produção aqui, ó. É competente, meu irmão. Tá aí. É exatamente isso aí mesmo. Tá aí. Foi preso. Para aprender, respeitar a polícia e respeitar também a justiça. Mas, meus amigos, um homem apostou uma caminhonete na eleição passada, né? A eleição do dia 4 de outubro. E aí foi uma caminhonete apostada contra 100 mil reais. Se eu não estiver errado, a mente não está falhando. Aí sabe o que aconteceu? O rapaz ganhou a parada, ele apostou no Bolsonaro, foi pegar a caminhonete, o dono da caminhonete não quis entregar a caminhonete. E olha só, acompanhe só o que foi que aconteceu. Eleição é assim, você não pode entrar nessa questão de apostar, de se matar pelo candidato. O candidato nem te conhece não, rapaz. Acompanhe aí, no Pará,
11: este homem difícil. Que você está vendo na tela, ele está morto, viu, gente? Ele está morto. Este homem acreditou no Lula. Ele acreditou que o Lula fosse vencer as eleições no primeiro turno e apostou a sua caminhonete. Ele apostou a sua caminhonete. É a Rádio Monte Kemmel, é o locutor Gamarros. Eu vou te falar o que aconteceu. Esse homem se chama Antônio Jardim Gomes, ele tem 61 anos, e ele apostou com Anania Soteiro de Oliveira a caminhonete dele. Ele falou, aposto minha caminhonete que o Lula vai ser campeão ali, ele vai ser presidente no primeiro turno. O Ananias disse, eu não acredito nisso não. E os dois amarraram uma aposta. O homem que você está vendo aí na tela, o Antônio, ele apostou a caminhonete dele. E o Ananias falou, olha, 10 mil reais. 10 mil reais. E a aposta foi feita, gente. A aposta foi feita. Gente, o domingo passou, o Lula acabou ficando em segundo, o Flávio Bolsonaro ali em primeiro, e a decisão vai ser agora no dia 25 de outubro. E o Ananias, no domingo, gente, no domingo mesmo, ali, depois da apuração, foi lá, bateu palma na casa lá do Antônio, falou, eu vim buscar a caminhonete que eu ganhei, agora ela é minha. Só que o Antônio falou, olha, a casa lá do Antônio, falou, eu vim buscar a caminhonete que eu ganhei, agora ela é minha. Só que o...

0: Antônio. Matou e hoje, pessoal, agora ele está foragido. A polícia está atrás dele. Qual a lição que fica nisso, gente? A lição é que você não deve apostar nada. Mas já que você apostou, pague. Se você perdeu, pague. Tá, gente? Ali foi uma conversa entre dois homens. E era ali uma aposta alta. Uma caminhonete contra 10 mil reais. Que o Lula iria vencer no primeiro turno. Já que não aconteceu o que o Antônio queria, tinha que pagar. Tinha que dar a caminhonete pro rapaz. No momento que ele negou, falou não vou dar nada, o Ananias ficou irritado e acabou matando esse homem. É a Rádio Monte Kemmel. Um abraço, segue a página. É o Monte Kemmel, é o Locutor Gamarros. Até daqui a pouco. Tchau, pessoal.
1: Daí, pessoal, uma tragédia. Eu falei que 100 mil não, 10 mil reais. A caminhonete contra 10 mil reais. Então não faça isso, não. Não faça isso. Não faça da política uma religião. Religião que a pessoa se mata pela religião. Não faça isso. Não é? Olha, as tragédias que têm acontecido Brasil afora por conta de pessoas que se emocionam, que se entregam corpo e alma para um candidato, para a política, e acontecem essas tragédias aí. Vote no seu candidato, brigue pelo seu candidato. Se você apostou, cumpra. Palavra de homem, não é criança não, não é menino não, tem que cumprir. Perdeu, perdeu. Quem pegou o tiro, pegou o tiro. Estou falando aqui de uma aposta. Então, se você não quer cumprir com a aposta, então não faça aposta, não. Porque pode, olha, o rapaz perdeu a vida, simplesmente. Já foi enterrado. Já foi enterrado. Então, isso fica de lição para nós aqui do programa Maranhão em Debate, do Maranhão. Não apostar, e se apostar, tem que ter aí os caroços roxos, né? O roxo. E cumprir a palavra. A verdade é essa. Meus amigos, olha, uma senhora foi na delegacia regional de Codó, a quarta delegacia, fazer um BO, um boletim de ocorrência, porque um larápio, ninguém sabe de onde, São Paulo, entrou na conta dela, no cartão, e surrupiou a conta dela, levou tudo, raspou até um cofrinho que tem lá, o larápio, raspou tudo, comprou na adega, foi quase 7 mil reais que o vagabundo levou de uma codoense. E aí, diante desta situação, nós terminamos encontrando o delegado do 2º Distrito de Codó, o delegado Rômulo Vasconcelos, que nos recebeu muito bem, e concedeu entrevista aqui para o programa Maranhão Debate. Acompanhe agora o que vai falar, fique atento o que vai falar o delegado Rômulo Vasconcelos sobre esses roubos cibernéticos, é isso? Cibernéticos, no plural, que está acontecendo de montão no país. E já eu comento mais um pouquinho. Vamos acompanhar.
2: Lemos TV com o delegado Rômulo do 2º Distrito. Doutor, está tendo uma onda aí de estelionato onde o brasileiro, o maranhense, o codoense está sendo lesado aí dia após dia. E o que o brasileiro tem que fazer, principalmente os correntistas que têm cartão de bancos, quando ele vai olhar lá já não tem mais nada na conta?
3: Na verdade, isso está sendo recorrente, não só aqui em Codó, como o Brasil inteiro, né? São várias quadrilhas que trabalham só para tirar esse dinheiro dessas contas dessas pessoas que acessam links, né, de forma descuidada, né, pelas redes sociais. Hoje a informação está muito fácil no celular, mas também esses links que as pessoas clicam em cima, que não sabem o conteúdo, não sabem a origem, tem causado prejuízo para muita gente, porque eles invadem as contas das pessoas, eles hackeiam o WhatsApp. Quando eles hackeiam o WhatsApp da pessoa, eles começam a mandar mensagem para os contatos pedindo dinheiro, né? E quando a vítima que está sendo ali pedindo dinheiro, né, ela entra em contato com a pessoa que está pedindo dinheiro, que foi invadido o celular dela, o WhatsApp está fora do ar e ela não consegue falar. Né? E acaba, uma hora das vezes, ela pede dinheiro para um filho, para um pai, para um irmão, e aí o filho vai lá, pô, minha mãe está precisando de dinheiro, vou lá e depositar dinheiro para ela. Mas se ele ligar para ela, ele não vai conseguir falar com ela porque o telefone dela está invadido

0: Ele está grampeado, né? Então ele não consegue ter contato com ela. E na pressa, ele acaba depositando dinheiro para aquele estelionatário. Ocorre também vários casos de invasão de contas, né? Contas pessoais de bancos, bancos virtuais, bancos físicos, né? E consegue fazer um rasca, consegue comprar, consegue fazer empréstimo, consegue sacar o empréstimo. Então, tenho centenas de casos aqui. A dificuldade é que o autor mora em outro estado, né? E vai ter somente os dados do saque, o depoimento da vítima, e esse inquérito vai ficar muito fragilizado, entendeu? Vai ficar muito fragilizado. E como são centenas de casos, o delegado não consegue dar conta de tudo. Então, hoje, as delegacias de defraudações, principalmente na capital, são milhares e milhares de casos de crimes virtuais, né? Temos o crime do advogado falso, né? Que tem quadrilhas com pessoas que têm acesso ao PJE, Sistema do Tribunal de Justiça, maioria das vezes com advogados que fazem isso, né? E eles têm acesso ao processo todos os advogados. E lá eles entram em contato com a vítima, que é uma pessoa que personou, né, procurou a justiça para buscar o direito dela, e entra com a mensagem para ela dizendo que tem que receber o dinheiro. E só que eles avisam: não, só que a gente tem que fazer uma audiência aqui com o Ministério Público, com o promotor. Aí um promotor falso entra na história, né, faz uma chamada de vídeo com ela, com a pessoa, com a vítima, e começa a ganhar a questão da credibilidade, né? E olha, mas para liberar o dinheiro, para liberar o alvará, tem que fazer um depósito de X. E a pessoa acaba fazendo, não tendo cuidado de ligar para o advogado, entendeu? Então, assim, quando existir uma ligação, uma mensagem de um advogado, eles entram no WhatsApp do advogado, pega ali a logomarca do advogado, do escritório, e manda a mensagem para a vítima. Como eles têm conhecimento que ela tem um processo na justiça, entendeu? E ela está ali esperando receber aquele dinheiro. Se ela não tiver o cuidado, ou ele não tiver o cuidado de ir no escritório ou tentar entrar em contato com o advogado, ela vai cair no golpe. E os golpes são golpes aqui de 25 mil, 35 mil, valores exorbitantes que a pessoa. Rapaz, teve uma situação que a pessoa tinha para receber 12 mil reais e fez o depósito para esse falso advogado de 22 mil reais. Então, são dezenas e dezenas de tipos de golpes que estão acontecendo e a gente tem que ter muito cuidado. Outra situação que golpe que está acontecendo de forma recorrente, que eu já falei isso várias vezes, é a questão da venda online via Facebook de bens móveis, carros e motos. Gente, comprar carro à distância, você está vendo o produto e mesmo vendo o produto já tem um risco de entrar no golpe, principalmente quando tem uma terceira pessoa envolvida. Quando tem uma terceira pessoa envolvida, 99,1% de chance é golpe. Não, vai bem em Codó, que o carro está bem em Codó, mas eu tenho uma tratativa com ele, me deve o dinheiro. A pessoa vai lá e deposita o dinheiro para o golpista. Não depositou o dinheiro para o dono do carro. Por quê? Tanto o vendedor como o comprador estão na vantagem. Um bota o preço lá embaixo e o outro vai na vantagem. Então, assim, a gente tem que ter muito cuidado com isso. Se tiver uma pessoa, com a terceira pessoa envolvida, não entra que você vai cair no golpe. E não é falta de aviso.
1: Doutor Rômulo, só para efeito de esclarecimento para a população de Codó e aonde esse vídeo chegar, essa questão do hackeador, ele entra nas contas, no celular, a primeira coisa que ele faz é mandar um link e a pessoa abre esse link e por aí começa tudo?
0: Isso. É por aí. A não ser que ele invada também o WhatsApp da pessoa e consegue pegar vários dados da pessoa, né? Então, mais 90% dos casos são links que as pessoas abrem sem ter conhecimento da procedência daquele link.
1: Só para encerrar, o Estado brasileiro, o Ministério da Justiça, as secretarias de segurança dos estados, elas ainda estão aquém dessa segurança para o brasileiro, porque, pelo que o senhor fez a explanação, o povo brasileiro está vulnerável com relação a isso e o Estado brasileiro parece que está deixando o brasileiro numa situação difícil porque eles não têm, o Estado não tem como detectar esse trânsito desses golpistas deitando e rolando na internet, e o Estado brasileiro não detecta isso, e eles deitam e rolam e levam
0: dinheiro. Mas, na verdade, a polícia que nós representamos os Estados, nós somos funcionários públicos do Estado, a gente consegue identificar o autor. O problema é a quantidade de ocorrências. A polícia, a estrutura que nós temos hoje, não dá conta. Só se a gente ficar aqui de manhã, de tarde, de noite, de madrugada, tentando concluir os inquéritos. Eu tenho mais de 300 inquéritos aqui na minha mesa, de vários tipos de crimes, e a gente não tem estrutura, não física, não de material, mas material humano, para dar conta disso tudo. É humanamente possível, entendeu? Então, as redes sociais são milhares e milhares de pessoas que acessam, são milhares e milhares de golpes todos os dias. A gente tinha que ter uma equipe. Hoje é necessário ter uma delegacia de crimes cibernéticos em toda a delegacia do Estado do Maranhão. Mas só que a estrutura do Estado não dá isso, entendeu? Então fica responsável o delegado titular da área. Então eu tenho aqui, eu acredito que eu tenho aqui umas de 400 a 500 ocorrências de crimes cibernéticos, crimes de estelionato dos meios de redes sociais.
1: Você acompanhando aqui no programa Maranhão em Debate, você vendo aí os hackers. É hackers, é? Hacker. Surrupiando o dinheiro do povo. Né? Agora, o meu questionamento para o delegado foi exatamente esse aqui, ó. Que o Estado brasileiro, a Justiça brasileira, a Secretaria de Segurança dos Estados e também o Ministério da Justiça tivesse mecanismos, numa coisa tão avançada que nós estamos hoje, de tecnologia, mas na hora que o hacker sentasse e começasse a mexer no computador, o Estado brasileiro já tinha um sistema para detectar que ele estava roubando o dinheiro de um correntista, de um brasileiro que ralou, que sofreu para conseguir aquele dinheirinho. Aí, na mesma hora, já acionava a Polícia Federal, a Guarda Municipal, a Polícia Militar, a Polícia Civil. Olha, tem um vagabundo na rua tal, no bairro tal, na cidade tal. O bicho está lá feito Satanás, roubando. Aí a polícia chegava, antes do cara sair do computador, a polícia já chegava. Disse, ah, é, né, moleque? Aí já chegava, dá logo uma burdoada. Pum! Ladrão dos infernos, tu tá roubando o povo. Tá algemado, tá preso, vagabundo. Tinha que ser mais ou menos por aí. Mas aí depois que o cara roubou, aí o banco corre atrás, o correntista, a vítima corre atrás, o buraco já está feito. E eles levam muito dinheiro, não querem trabalhar, são vagabundos, pilantras, e aí acontece isso. Agora eu lhe alerto aqui, você que está acompanhando aqui o programa, uma coisa é certa, qualquer tipo de link, se você não tiver certeza que é um link correto, certo, a pessoa que lhe mandou, por exemplo, de banco, ah, você, seu FGTS está no ponto, você vai ganhar, receber o dinheiro agora, não sei como é o processo lá, tal. Aí clique aí no link para você ver como é que faz. Não entre, porque se você abrir o link, já era, eles levam tudo. Então tenha muito cuidado, nós estamos aqui para ajudar o povo, porque nós gostamos do povo e nós queremos que o povo sofra, não. 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Meus amigos, olha, a coisa não está legal não, mas tem gente que está agradecendo. Nós já, o Duarte Júnior já agradeceu aí não, né? Mas eu quero chamar para você agora, é o vereador, e é de São Luís do Maranhão. Vereador, ele recebeu o dinheiro do fundo partidário, né? Isso, exatamente. Aí, produção, exatamente. Olha, vereador pega dinheiro na eleição e aparece com uma loja de carros após o resultado. Rapaz... Olha, um vereador da Câmara Municipal de São Luís teria recebido a famosa BU durante a campanha eleitoral com uma missão bem definida: entregar votos para um candidato ao governo do estado do Maranhão. Ei, já sabemos quem é. O dinheiro teria saído. O compromisso foi de boca gorda. E que é isso? Na hora da apuração, os votos prometidos não apareceram. É, e aí começa a parte curiosa dessa história. Ainda na ressaca das eleições, o vereador passou a ser apontado como o mais novo empresário do ramo automotivo em São Luís do Maranhão. Ixi, rapaz. E nós estamos falando de uma pequena revenda improvisada. A informação que circula nos bastidores é de que o parlamentar teria comprado uma loja inteira de carros, né? Você já imaginou quanto ele recebeu desse apoiador, né? Eu acho que é o tio, não sei não, mas que é o tio do candidato. Olha só para uma pessoa o tanto de dinheiro que foi entregue, que deu para ele comprar uma loja. Deu para comprar uma loja completa, já com a mercadoria que são automóveis. Viu como é que é? Aqui em Codó, derramaram dinheiro, meu irmão. Pegaram um carro aí com 20 mil reais, pegaram outro com 4 mil, pegaram outro com 15, pegaram outro com 18, pegaram outro com 50 e pegaram um com quase 200 mil reais. Isso é só o que a Polícia Federal tem aí, pelo menos o que ela divulgou, parece que foi só um carro com 20 mil reais e o outro carro com quase 200 mil reais que a PF pegou. Esses outros aí, é informações de Rádio Pinhão. E Rádio Pinhão sabe mais do que a PF. A verdade é essa. Então houve um derrame de dinheiro. Mesmo assim, com todo esse derrame de dinheiro, o candidato perdeu a eleição. Não sei quem é o candidato, mas perdeu a eleição. A verdade é, se o outro deu foi uma goleada. Então é assim. É assim que é a eleição. Será se dá para nós termos, para nós realizarmos eleições com lisura, todos os candidatos respeitando o eleitor, não comprando voto, o eleitor não vendendo voto. Será se dá? Eu acho que dá. Tem condições. 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Meus amigos, nós vamos para um rápido intervalo comercial, eu acho, e na volta a gente tem muitas informações. Olha, você vai acompanhar como surgiu as denominações religiosas. Talvez você é um religioso, está dentro de uma igreja e tal, e não sabe quase nada. E o Nicolas Ferreira? O Nicolas Ferreira tirou aí o Lula de tempo, viu? Você vai acompanhar aqui no programa Maranhão em Debate. O Caio Fábio afirma que eventual quarto mandato de Lula será o melhor de sua trajetória. A gente volta já já, depois do intervalo. É já já. 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
1: Alô, você, de volta aqui com o seu programa Maranhão em Debate, que tem o oferecimento de Comercial Rocha na Rua Paraguai, vendendo barato de verdade para você. 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Olha, mas o Duarte Júnior, ele tinha plano de sair a senador tal e etc, mas terminaram puxando o tapete do rapaz e não deram partido. O cara fez um trabalho extraordinário no Maranhão e aí sobrou um partido pequenininho e ele teve que ir para esse partido aí. Aí se candidatou a deputado federal e obteve aí mais de 100, 140 mil votos. O cara foi votado em todos os municípios do Maranhão. Acompanhe ele agradecendo aí, merece, né? Vamos lá. Fala aí, Eduardo Júnior.
4: 961 votos conscientes. Mais de 140 mil pessoas que no último domingo saíram das suas casas e votaram confiando em nosso trabalho e na nossa coragem. Mais uma vez, o mais votado em São Luís e São José de Gamarra, com votação em todas as 217 cidades do Maranhão. Só tenho que agradecer ao carinho e ao conhecimento de todos vocês. Claro que eu queria estar aqui comemorando a nossa reeleição, por tudo que eu fiz e por tudo que ainda tem por fazer. Mas lutar contra o sistema não é fácil, é duro e o preço é muito alto. Mesmo com uma votação expressiva, eu não consegui ganhar as eleições. Não foi por falta de confiança de vocês em mim e no meu trabalho, mas por estar num partido pequeno, que foi a única alternativa que me sobrou depois de ter atuado com firmeza combatendo a corrupção na CPMI do INSS, esse partido não conseguiu o mínimo necessário do coeficiente eleitoral. E isso pesou. Tanto é que dos 18 deputados federais que vão exercer o mandato a partir do ano que vem, 13 tiveram bem menos votos do que eu. Alguns com 50 mil votos, a grande maioria nem 100 mil votos tiveram. Agora fica a pergunta, será que esse modelo e esse resultado representa a real vontade da maioria dos maranhenses? Eu também estou acompanhando, na medida do possível, os comentários de vocês aqui nas redes. Agradeço a todos vocês que têm sentido a minha dor, que têm se frustrado com esse resultado e que acha isso injusto. Mas o que me resta agora é seguir com a minha vida, seguir com a consciência tranquila, de que enquanto eu estive no mandato, agi com coerência, que eu não me vendi, que eu não me rendi e que eu jamais abri mão dos meus princípios. Eu dei tudo de mim e dei o meu melhor como deputado federal. Fiz de tudo para honrar o Maranhão e os maranhenses. Me esforcei ao máximo na campanha, em cada caminhada, carreata, em cada momento em que eu pedia o voto de confiança e reafirmava que eu jamais iria decepcionar. E assim vai ser. Eu vou continuar intenso e me dedicando ao máximo em qualquer caminho que eu decida seguir. Eu sou advogado, professor concursado na UEMA, e uma carreira construída com muita seriedade, muito esforço e muito trabalho. E uma família linda, com dois filhos que precisam muito de mim. Eu só tenho a agradecer a Deus pela minha vida, pelo meu trabalho, pela minha família. E tenho muita disposição para continuar fazendo a diferença. E a gente vai continuar junto, nas redes sociais, nas ruas, por todo o Maranhão. Por isso, muito obrigado de verdade a cada um de vocês que votou, que fez campanha, que apresentou as nossas propostas, que recebeu as nossas propostas, seja na porta da tua casa, ou dentro de um ônibus, ou quando eu abri a janela do carro, quando eu estava no sinal. Muito obrigado a cada um de vocês que acreditou e continua acreditando no nosso trabalho. Cargo passa, o mandato acaba. Mas a confiança de cada um de vocês, das mais de 140 mil pessoas, eu vou carregar para sempre comigo. E a nossa história, ela não acaba por aqui.
1: Daí, parabéns aí para o Duarte Júnior. Eu gosto de gente assim, não sei porquê. Gente brava, lutadora, que não tem medo dos desafios, não tem medo dos obstáculos. Tá aí, o Duarte Júnior é esse cara aí. Mas eu gosto também de candidato, candidata a deputado federal, Alba Rejane, se destaca como a mais votada entre as mulheres do Partido Novo. Ela obteve mais de 1.600 votos. Foi bem votada pela primeira vez, foi candidata a um cargo. Não, ela já tinha sido candidata a vereadora, né? E agora se candidatou a deputada federal. Então, a candidata a deputada federal pelo Novo, Alba Rejane, recebeu 1.631 votos nas eleições de 2026. Parabéns aí a Alba Rejane. Mas, meus amigos, olha, o Caio Fábio, ele fala aqui, vamos falar de religião agora no nosso programa? Caio Fábio afirma que eventual quarto mandato de Lula será o melhor da sua história, ou melhor, da sua trajetória. Tá aqui, ó. O renomado escritor, conferencista e pastor Caio Fábio utilizou suas plataformas nas redes sociais para manifestar publicamente seu posicionamento político e anunciar voto em Luiz Inácio Lula da Silva para o segundo turno das eleições presidenciais de 2026. Lembrando que ele é evangélico, viu? Ele é um ex-membro da Igreja Presbiteriana do Brasil. Em pronunciamento gravado em vídeo, Caio Fábio destacou sua longa relação de conhecimento com o atual presidente e afirmou estar convencido de que um eventual novo mandato será o mais positivo ou produtivo da história política do petista. Está aí a posição de Caio Fábio com relação aos candidatos, no caso especificamente ao candidato Luiz Inácio Lula da Silva, presidente do Brasil. Mas vamos acompanhar agora o que fala uma mulher sobre religião, como é que aconteceu, como é que foram fundadas, porque surgiu algumas denominações religiosas no mundo. Acompanhe aqui quando nós estamos falando de religião. Acompanhe.
5: Constantino não gostava das leis judaicas e aí fundou a Igreja Católica. Lutero não gostava da Igreja Católica e fundou a Igreja Luterana. Calvino e John Cox não gostavam da Luterana, então eles fundaram a Presbiteriana. Henrique VIII não gostou que ele negasse o casamento católico e aí ele fundou a Igreja Anglicana. John Wesley não gostou da Igreja Anglicana e aí fundou a Metodista. Joseph Smith não gostou da Igreja Metodista e aí fundou a Igreja de Jesus Cristo dos Santos dos Últimos Dias, os Mormons. John Smith não gostou da Anglicana e fundou a Batista. William Miller não gostou da Batista e fundou a Adventista. Ellen White gostou do que William Miller falou, mas faltava algumas coisas. Aí ela fez a Igreja Adventista do Sétimo Dia. Já Charles Russell não gostou da Adventista. E aí ele fundou os Testemunhas de Jeová. E pastores que não gostavam de nenhuma dessas igrejas fundaram as igrejas pentecostais. E aqueles que não gostam das igrejas pentecostais estão fundando as igrejas com parede preta, barzinho, pista de skate, até danceteria. A verdade é que todas essas igrejas vieram de uma única fonte. Uma fonte que está sendo deixada de lado para inovarem com coisas novas. A verdade é que nós não precisamos inventar nada. Nós precisamos apenas voltar às raízes da fé.
1: Você acompanhando muito aqui sobre a religião, você tem sua posição, nós respeitamos e nós seguimos aqui fazendo você pensar. O importante é isso, pensar. Use a sua cabeça, os seus neurônios, né, para que você possa realmente encontrar aí ou se encontrar na vida. Meus amigos, olha o Nicolas Ferreira. Nicolas Ferreira tira Lula de tempo. Acompanhe aqui no programa Maranhão em Debate.
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7: Ué, nós já estamos na rua há muito tempo, meu filho. Quem se esconde em casa e nunca saía de casa é você.
6: Vamos conversar com as pessoas.
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1: Previsão do tempo. Região Centro-Oeste. Em Cuiabá, Mato Grosso, previsão de muitas nuvens no céu com chuva isolada nesta terça-feira. Os termômetros marcam mínima de 25 e máxima de 40 graus. Umidade relativa do ar gira em torno de 80 a 30%. Brasília, Distrito Federal, tem céu claro com poucas nuvens. Temperatura mínima de 22 e a máxima 34 graus. Umidade do ar varia de 60 a 20%. Região Nordeste, Fortaleza do Ceará tem céu repleto de nuvens. Temperatura mínima é de 25 e máxima de 32 graus nas horas mais quentes do dia. A umidade do ar vai de 90 a 50%. Em Graça Aranha, Maranhão. Previsão de céu cheio de nuvens no aniversário da cidade. Temperatura mínima de 25 e máxima de 38 graus. A umidade relativa do ar é de 75 a 20%. Região Norte, em Macapá, capital do Amapá, terça-feira com céu nublado, com possibilidade de chuva isolada. Temperatura mínima é de 25 e máxima de 34 graus. A umidade do ar é de 90 a 45%. Manaus, no Amazonas, tem previsão de muitas nuvens com chuva isolada. Temperatura mínima é de 26 e a máxima de 35 graus. Umidade do ar varia de 80 a 40%. Região Sudeste. A cidade de São Paulo tem previsão de céu cheio de nuvens, com pancadas de chuva e trovoadas isoladas. Os termômetros registram mínima de 17 e máxima de 29 graus. Umidade relativa do ar na capital paulista vai de 100 a 50%. Lavras, em Minas Gerais. Sopra velhinhas com previsão de muitas nuvens no céu. Temperatura mínima 18 graus e máxima 32 graus. Umidade relativa do ar é de 90 a 40%. Região Sul. Em Porto Alegre, Rio Grande do Sul, previsão de céu encoberto. Os termômetros registram mínima de 14 e máxima de 19 graus. A umidade relativa do ar fica entre 100 e 80%. Porto Velho, em Santa Catarina, comemora aniversário com céu encoberto e com pancadas de chuva isoladas nesta terça-feira. Termômetros registrando mínima de 18 e máxima de 20 graus. A umidade relativa do ar oscila entre 100 e 90%. Você ouviu a previsão do tempo? Com informações do IBGE Cidades e do Instituto Nacional de Meteorologia, INMET. Redação de Lucília Araújo. Da agência Rádio Gov, em Brasília, Vladimir Filipim.
2: Em meio a ameaças de morte e estupro nas redes sociais contra a deputada federal eleita Ana Elisa, do Partido dos Trabalhadores, o Ministério dos Direitos Humanos anunciou que pediu providências para proteger a parlamentar por meio do Programa Estadual de Proteção de Minas Gerais. Logo após o primeiro turno das eleições, a recém-eleita relatou os ataques nas redes e disse temer pela própria vida. Segundo ela, as ameaças já existiam, mas se intensificaram após a disseminação de fake news.
3: Eu estou sofrendo mais ameaças de morte. Eu acredito que ninguém mereça sofrer ameaça de morte por estar politicamente engajado. O debate político, para mim, nunca foi sobre isso. A minha equipe desativou a minha conta no Twitter, porque nós estávamos recebendo ameaça de morte a cada 2 minutos. Ameaça de morte e ameaça de estupro. Eu estou totalmente vulnerável. Eu, por enquanto, não tenho uma força-tarefa de segurança.
2: O Ministério dos Direitos Humanos não detalhou quais medidas vão ser adotadas, justamente por razões de segurança e para preservar a integridade da deputada federal eleita. Segundo a pasta, a equipe do Programa Estadual de Proteção de Minas Gerais vai atuar em conjunto com o Programa de Proteção aos Defensores de Direitos Humanos, Comunicadores e Ambientalistas, para acompanhar e avaliar o caso das ameaças à Ana Elisa. Para isso, o Ministério pediu à Secretaria de Desenvolvimento Social de Minas Gerais, responsável pelo programa estadual, a análise de risco, a articulação com os órgãos de inteligência policial e o encaminhamento de providências para a investigação e identificação dos responsáveis pelas ameaças. A nossa reportagem não conseguiu informações sobre o caso com a Secretaria de Desenvolvimento Social nem com o Ministério Público de Minas Gerais. Ana Elisa, de 21 anos, nasceu em Divinópolis, no interior do estado, é estudante de Direito e trabalhava como estagiária no Tribunal Regional do Trabalho de Minas Gerais. Eleita com mais de 524 mil votos, foi a segunda deputada federal mais votada do estado. Também se tornou a mulher mais votada da história de Minas Gerais para a Câmara dos Deputados e a deputada federal mais jovem já eleita no Brasil. Da Rádio Nacional em Brasília, Sayonara Moreno. Após três sessões de discussão sobre a PEC, que acaba com a escala de trabalho 6-1 no Senado, a votação finalmente tem data marcada. É que o presidente da Casa, senador Davi Alcolumbre, marcou para a próxima quarta-feira o primeiro turno da votação da proposta de emenda à Constituição. Antes disso, porém, a proposta ainda precisa passar por mais duas sessões de discussão, previstas para terça-feira e para a própria quarta-feira. Ao anunciar a data, Davi Alcolumbre afirmou que está cumprindo o compromisso de colocar a proposta em votação com responsabilidade, diálogo e respeito ao rito regimental. Segundo ele, caberá a cada senador decidir com liberdade, consciência e convicção. A PEC 221 de 2019 prevê 2 dias de descanso por semana sem redução salarial. Com isso, a jornada semanal cairia das atuais 44 para 40 horas durante um período de transição de 14 meses. A matéria foi aprovada pela Câmara dos Deputados em maio deste ano, em 2 turnos, e encaminhada ao Senado. Como altera a Constituição, a proposta precisa ser aprovada em 2 turnos nas duas casas do Congresso. Na votação da próxima quarta-feira, a PEC precisará do apoio de pelo menos 49 dos 81 senadores para ser aprovada em primeiro turno. Pelo regimento do Senado, depois dessa etapa, a proposta ainda tem de passar por outras 3 sessões de discussão antes da votação em segundo turno. Segundo o Senado, a tramitação pode ser concluída ainda neste mês. Da Rádio Nacional em Brasília, Sayonara Moreno.
0: Um grande terremoto de magnitude 7,6 na escala Richter atingiu o sul do Panamá. O forte abalo ocorreu pouco antes das 3 da tarde, horário de Brasília, a uma profundidade de 10 quilômetros, segundo o Serviço Geológico dos Estados Unidos. De acordo com informações da agência Reuters, o epicentro do terremoto foi próximo a uma comunidade rural na província de Los Santos, que é pouco povoada e fica perto da costa do Oceano Pacífico. O abalo foi sentido na capital, cidade do Panamá, e no país vizinho, a Costa Rica. Um segundo terremoto foi registrado cerca de 1 hora depois, também no Panamá, com magnitude de 5,8. Os abalos, segundo a Reuters, ainda podem provocar ondas de tsunami perigosas ao longo das costas do Panamá, Colômbia, Costa Rica, Equador, Peru, Nicarágua, Guatemala, El Salvador e México. O Sistema Nacional de Proteção Civil do Panamá recomendou que a população mantenha calma e evite propagar informações falsas. O órgão continua monitorando as consequências dos abalos e pede que moradores deixem as áreas de risco. Ainda não há informações sobre feridos. A autoridade do Canal do Panamá informou que a hidrovia segue operando. Da Rádio Nacional em Brasília, Gésio Passos.
4: A Secretaria da Segurança Pública de São Paulo informou o afastamento dos policiais militares envolvidos na morte de Gustavo Muniz de Santana, de 20 anos, em Moema. 4 agentes efetuaram 45 disparos, dos quais 27 atingiram o jovem, após confundirem seu celular com uma arma. Gustavo, que não tinha antecedentes criminais, estava transtornado e ameaçava cometer suicídio quando foi abordado. O caso está sendo investigado pelas polícias civil e militar, e as armas dos policiais, o celular da vítima e imagens de câmeras corporais foram apreendidos para a perícia. O furacão Simon intensificou-se rapidamente e agora ameaça a costa do Pacífico mexicano como um ciclone de categoria 4. O fenômeno meteorológico aumentou sua potência de maneira exponencial nas últimas 48 horas, gerando alerta nas regiões costeiras. Simon se desloca com ventos sustentados de 240 km por hora e rajadas que podem atingir 295 km por hora. As autoridades mexicanas estão monitorando a trajetória do furacão. O Tribunal Superior Eleitoral determinou a suspensão imediata de uma propaganda eleitoral da campanha do presidente Luiz Inácio Lula da Silva. A peça publicitária afirmava que Flávio Bolsonaro é investigado por corrupção e lavagem de dinheiro no caso do Banco Master. A decisão do ministro Nunes Marques, presidente do TSE, argumenta que a mensagem transmitida ao eleitorado sugere que a chapa adversária se define pela prática de crimes. A campanha de Lula já anunciou que entrará com recurso contra a suspensão.
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2: As notícias do esporte em destaque para você. Sejam bem-vindos.
5: Sejam bem-vindos. Olá para você. Sejam muito bem-vindos ao Central do Esporte. Aqui o esporte é do começo ao fim. Notícias do seu time do coração, contratações e muito mais a partir de agora. Vem comigo!
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6: O Atlético Mineiro venceu o Santos por 2-1 na Arena MRV, em Belo Horizonte, pela 30ª rodada do Campeonato Brasileiro. Em uma partida bastante disputada, os gols saíram apenas nos minutos finais do segundo tempo. O Santos chegou a abrir o placar aos 42 minutos, com Gabriel, e parecia encaminhar um resultado importante fora de casa. No entanto, o Galo reagiu na reta final e empatou aos 45 minutos com Vitor Hugo, que aproveitou a oportunidade para balançar as redes e recolocar a equipe mineira na partida. Quando o empate parecia definido, o Atlético Mineiro conseguiu a virada nos acréscimos. Aos 51 minutos do segundo tempo, Thiago Borbas marcou um golaço de bicicleta após cruzamento de Minda, garantindo a vitória atleticana diante da torcida. O resultado foi importante para o Galo na disputa por uma vaga nas competições continentais, enquanto o Santos deixou escapar pontos preciosos na reta final do Brasileirão. A vitória também marcou uma reação emocionante da equipe mineira, que mostrou poder de decisão até o último lance da partida.
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7: O brasileiro Henrique Marques conquistou a medalha de ouro no Grand Prix de Paris de Taekwondo, na França. Atual campeão mundial da categoria até 80 quilos, o atleta de 22 anos venceu o uzbequi Jasurbek Jaisunov na grande final por 2-0, com parciais de 10-9 e 4-2. A vitória teve uma virada emocionante. No primeiro round, Henrique chegou a estar perdendo por 9-2, mas reagiu de forma impressionante e conseguiu virar o placar para 10-9. No segundo, confirmou o domínio e garantiu mais um título internacional para o Brasil. Com o resultado, Henrique somou 60 pontos no ranking mundial e deve reassumir a liderança da categoria até 80 quilos na próxima atualização. O Brasil encerrou a competição com destaque, conquistando 2 ouros no Taekwondo Olímpico, já que Maria Clara Pacheco também foi campeã no sábado na categoria até 57 quilos. A brasileira vive uma fase extraordinária, com 54 vitórias em 55 lutas neste ciclo olímpico. As conquistas reforçam a força do taekwondo brasileiro no cenário internacional e aumentam as expectativas para os próximos desafios da equipe rumo aos Jogos Olímpicos de Los Angeles em 2028.
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8: O brasileiro Hugo Calderano foi eliminado na semifinal do Smash da China de tênis de mesa em Pequim. Em uma partida emocionante contra o taiwanês Lin Yunju, o brasileiro começou melhor e abriu 2-0, vencendo as primeiras parciais por 11-9. Porém, o adversário reagiu, ganhou 3 sets consecutivos e virou o confronto. Calderano ainda conseguiu se recuperar na sexta parcial, vencendo por 11-3 e levando a decisão para o sétimo e último set, mas acabou derrotado por 4-3. A eliminação encerrou a campanha de Calderano no torneio, apesar de uma trajetória de destaque até a semifinal. Antes de enfrentar Lin Yunju, o brasileiro havia vencido 3 partidas sem perder sets e superado o francês Félix Lebrun, vice-líder do ranking mundial, por 4-1 nas quartas de final. Considerado um dos principais torneios do calendário internacional do tênis de mesa,
6: o Smash da China reúne grandes nomes da modalidade. Mesmo sem chegar à decisão, Hugo demonstrou alto nível técnico durante a competição e segue entre os principais representantes brasileiros no cenário mundial.
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7: O São Paulo venceu o Vitória por 2-1 no Morumbis pela 30ª rodada do Campeonato Brasileiro. O grande destaque da partida foi o atacante argentino Jonathan Caleri, que abriu o placar para o tricolor ainda no primeiro tempo, aproveitando uma jogada construída pelas laterais. O Vitória reagiu e chegou ao empate aos 39 minutos, com o Emanuel Martínez, que finalizou de fora da área e contou com um desvio na trajetória da bola para superar o goleiro Rafael. Com o resultado igualado, as equipes foram para o intervalo em um confronto bastante disputado. Na segunda etapa, o São Paulo voltou mais ofensivo, e as mudanças promovidas pelo técnico Dorival Júnior ajudaram a equipe a recuperar o controle do jogo. O meia Lucas Moura retornou aos gramados após 5 meses afastado por lesão e participou da construção da jogada que terminou no segundo gol de Caleri, aos 25 minutos do segundo tempo, garantindo a vitória tricolor. Com os 3 pontos, o São Paulo encerrou uma sequência de 2 derrotas e chegou aos 39 pontos, ocupando a 9ª colocação naquele momento. Já o Vitória continuou sem vencer fora de casa no Brasileirão e agora se prepara para enfrentar o Corinthians na próxima rodada.
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7: O Vasco da Gama empatou em 0-0 com o Remo em São Januário, pela 30ª rodada do Campeonato Brasileiro. Jogando em casa, o Cruz Maltino encontrou dificuldades para superar a defesa adversária e não conseguiu transformar o maior volume de jogo em gols. A equipe carioca até criou algumas oportunidades, mas pecou na finalização e demonstrou ansiedade ao longo da partida. O Remo, por sua vez, adotou uma postura defensiva e conseguiu segurar a pressão vascaína, garantindo um ponto importante na luta contra o rebaixamento. Com o empate, o Vasco chegou aos 35 pontos, permaneceu na 14ª colocação e manteve 4 pontos de vantagem sobre o Internacional, primeiro time dentro da zona de rebaixamento, além de ter uma partida a menos. O resultado interrompeu a sequência de 4 vitórias consecutivas da equipe e deixou um sentimento de frustração antes do confronto contra o Boca Juniors pela semifinal da Copa Sul-Americana. Já o Remo chegou a 25 pontos, continuou na 19ª posição e ampliou para 12 jogos sua sequência sem vencer na temporada.
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7: O Maringá venceu o Floresta por 2-0 no estádio Willie Davids, no Paraná, pela
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7: O Maringá venceu o Floresta por 2-0 no estádio Willie

0: O acesso à Série B do Campeonato Brasileiro, garantindo presença na competição nacional em 2027. A equipe também assegurou vaga na final da Série C, beneficiada pela derrota do Santa Cruz por 1-0 para o Botafogo PB. O time paranaense encerrou sua participação no quadrangular com 11 pontos e agora aguarda a definição do adversário na decisão. Já o Floresta se despediu da competição sem conseguir a classificação para a segunda divisão.
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2: Fique ligado, voltamos já depois do intervalo.
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0: Estamos chegando com o Jornal é Notícia. A partir de agora, tem informação no seu rádio. Sejam bem-vindos.
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2: O Aeroporto Internacional Rei Khalid, em Riad, Arábia Saudita, permanece fechado após um ataque que resultou na morte de 12 pessoas. O incidente gerou forte condenação internacional e preocupação com a segurança regional. O Catar considerou o ataque uma violação da soberania saudita e uma ameaça para os civis e para a segurança da aviação. O enviado da ONU para o Iêmen, Hans Grundberg, alertou que tais ataques ameaçam a segurança regional e complicam os esforços para alcançar a paz no país.
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2: O Papa Leão XIV anunciou que será submetido a uma cirurgia para remover um nódulo detectado em um de seus pulmões. O anúncio foi feito durante o Angelus, na Praça de São Pedro, no Vaticano.

0: De acordo com o pontífice, o nódulo foi identificado durante exames médicos recentes, em uma fase muito inicial e bem localizado. A cirurgia será realizada nos próximos dias no Hospital Policlínico Gemelli, em Roma, conforme informações da imprensa internacional.
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2: Um incêndio em uma subestação de energia elétrica no bairro de Amaralina, em Salvador, causou a interrupção do fornecimento de eletricidade em diversas localidades. Além de Amaralina, bairros como Pituba e Caminho das Árvores foram afetados pela ocorrência. O incidente, que gerou muita fumaça escura, mobilizou o Corpo de Bombeiros Militar para combater as chamas. A Neo Energia Coelba, responsável pelo serviço, informou que o problema ocorreu durante a tarde e equipes trabalham para restabelecer a energia nas áreas atingidas.
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3: A Secretaria da Segurança Pública de São Paulo informou o afastamento dos policiais militares envolvidos na morte de Gustavo Muniz de Santana, de 20 anos, em Moema. 4 agentes efetuaram 45 disparos, dos quais 27 atingiram o jovem, após confundirem seu celular com uma arma. Gustavo, que não tinha antecedentes criminais, estava transtornado e ameaçava cometer suicídio quando foi abordado. O caso está sendo investigado pelas polícias civil e militar, e as armas dos policiais, o celular da vítima e imagens de câmeras corporais foram apreendidos para a perícia.
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4: O furacão Simon intensificou-se rapidamente e agora ameaça a costa do Pacífico mexicano como um ciclone de categoria 4. O fenômeno meteorológico aumentou sua potência de maneira exponencial nas últimas 48 horas, gerando alerta nas regiões costeiras. Simon se desloca com ventos sustentados de 240 km por hora e rajadas que podem atingir 295 km por hora. As autoridades mexicanas estão monitorando a trajetória do furacão.
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5: O Tribunal Superior Eleitoral determinou a suspensão imediata de uma propaganda eleitoral da campanha do presidente Luiz Inácio Lula da Silva. A peça publicitária afirmava que Flávio Bolsonaro é investigado por corrupção e lavagem de dinheiro no caso do Banco Master. A decisão do ministro Nunes Marques, presidente do TSE, argumenta que a mensagem transmitida ao eleitorado sugere que a chapa adversária se define pela prática de crimes. A campanha de Lula já anunciou que entrará com recurso contra a suspensão.
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6: Manifestantes que participaram de um ato em apoio ao presidente Luiz Inácio Lula da Silva, na Avenida Paulista, em São Paulo, picharam e depredaram entradas de estações do metrô após o encerramento da manifestação. Segundo relatos da Polícia Militar, portas e grades de acesso da Estação Consolação foram quebradas. Imagens também registraram atos de vandalismo na Estação Trianon MASP, durante a dispersão do público. As ocorrências foram registradas após o evento político realizado na região central da capital paulista. Diante dos tumultos e dos danos às estruturas, a Polícia Militar determinou o fechamento de estações da região para evitar novos problemas e permitir a atuação das equipes de segurança. As estações Consolação e Trianon MASP foram citadas nos relatos iniciais, enquanto outras informações apontaram também o fechamento da Estação Paulista. Até a publicação da notícia, as autoridades ainda buscavam esclarecer as circunstâncias dos episódios e levantar mais informações sobre os responsáveis pelos danos. O caso ocorreu durante a dispersão dos participantes do ato e foi acompanhado pelas forças de segurança.
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7: A retotalização dos votos do primeiro turno da eleição para governador do Rio de Janeiro, realizada, mostrou que o candidato do PL, Douglas Ruas, ficou com 50,88% dos votos válidos, enquanto Eduardo Paes, do PSD, atingiu 44,16%. Com isso, Douglas Ruas está eleito governador do estado, já que obteve mais da metade dos votos válidos, conforme prevê a Constituição Federal. No entanto, o Tribunal Regional Eleitoral do Rio de Janeiro só vai proclamar oficialmente o resultado no próximo dia 15. Segundo o presidente do órgão, o desembargador Cláudio Melo Tavares, o procedimento formal exige decisão do plenário. Ele reiterou que até lá, os preparativos e a propaganda eleitoral para o segundo turno permanecem suspensos.
8: Esse relatório ficará 3 dias na Secretaria do Tribunal, à disposição dos partidos, das federações e das coligações da Ordem dos Advogados do Brasil e do Ministério Público Eleitoral. Em seguida, os interessados terão 2 dias para apresentar eventuais reclamações e a comissão apuradora terá 3 dias para se manifestar sobre elas. Por fim, o plenário desta corte julgará as reclamações, aprovará o relatório e proclamará o resultado. resultado definitivo no dia 15 de outubro de 2026, às 15 horas.
7: A retotalização dos votos para governador do Rio atendeu a uma decisão do Tribunal Superior Eleitoral, que manteve o indeferimento do registro da candidatura de Antony Garotinho do Republicanos. O candidato foi declarado inelegível pelo TRE do Rio por improbidade administrativa relacionada a irregularidades em programas executados quando governou o estado. Da Rádio Nacional no Rio de Janeiro, Cristiane Ribeiro.
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9: O presidente do Tribunal Superior Eleitoral, ministro Nunes Marques, determinou a suspensão do canal Exército do Lula no WhatsApp, que tem mais de 3 milhões e 300 mil seguidores. A Meta, dona do WhatsApp e do Facebook, tem 3 horas para interromper o envio de atualizações e a entrada de novos seguidores. A suspensão vale até a homologação do resultado do segundo turno das eleições de 2026. A decisão atende a um pedido da campanha de Flávio Bolsonaro, do PL, que acusa o canal de disseminar desinformação. Segundo Nunes Marques, a medida busca impedir o uso de uma ferramenta de comunicação para disseminar em massa e às vésperas das eleições conteúdos que o TSE já reconheceu como inverídicos. O criador do canal, o deputado federal André Janones, chamou a decisão de censura.
10: Gente, eles conseguiram. O canal Exército Lula sairá do ar em 1 hora. Senta o dedo, explode esse vídeo pra gente denunciar. Denunciar que não é que se Flávio Bolsonaro for eleito, a censura vai ser instalada. Já começou. A censura já começou. Só que eles vão sentir agora a força de 3 milhões e 300 mil pessoas unidas. Nós não vamos nos calar. Nós vamos continuar. Eles me proibiram, inclusive, de criar outro canal. Sem nenhuma argumentação. Nenhuma. Quem tá lá no canal tá vendo que a gente não começou a divulgar nada lá praticamente ainda. Começamos só de ontem para hoje, mas essas eles venceram. Quero dizer o seguinte, vocês venceram a batalha, mas a guerra vocês não venceram.
9: Em ato na Avenida Paulista, Lula do PT também criticou a decisão e afirmou que o partido vai recorrer.
11: Nós não vamos permitir que seja fechado um canal e um deputado que está pedindo para as pessoas que querem votar em mim só participar de um canal no Exército Lula. Ora, não é possível que o sistema da justiça eleitoral não tenha um comportamento civilizado, republicano, que permitir que as eleições fluam sem interferência da justiça. Eu vejo que na rede social nós estamos ganhando o jogo. E é por isso que eu estou desconfiado do comportamento da Corte Eleitoral, que tem bloqueado muita gente nossa e tem permitido que as ações deles continuem executando. Nós vamos hoje, sabe, entrar na justiça com o sentido do nosso partido, da nossa força, para que a gente equilibre esse jogo. Não vamos aceitar intromissão devida da justiça eleitoral na eleição.
9: O ministro determinou ainda que a Meta apresente em 48 horas um relatório com todas as mensagens publicadas no canal, inclusive as excluídas posteriormente. Da Rádio Nacional em Brasília, Renato Ribeiro.
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7: O uso de celulares por crianças de até 3 anos de idade é uma prática condenada por 8 em cada 10 adultos brasileiros, ou 82%. Ao mesmo tempo, 73% consideram que brincar na rua é melhor para a criança do que ficar diante das telas. Os dados são de uma pesquisa do Instituto Locomotiva. Entre crianças de 4 a 7 anos, a oposição ao uso do celular chega a 75%. Já quando o assunto é ter um aparelho próprio, 52% dos entrevistados aceitam que a criança ganhe um celular até os 12 anos. O estudo também mostra que 88% são favoráveis ao uso de celulares por adolescentes de 13 a 17 anos. A maioria também percebe que as crianças de hoje não querem mais brincar na rua e preferem ficar no celular ou na TV. Essa opinião é compartilhada por 83% dos entrevistados. O Estatuto Digital da Criança e do Adolescente, que entrou em vigor neste ano, estabelece regras de proteção aos mais jovens, entre elas a determinação de que menores de 16 anos só podem acessar redes sociais se a conta estiver vinculada à de um responsável legal. A pesquisa ouviu 1.367 homens e mulheres com 18 anos ou mais, entre 28 de setembro e 6 de outubro. Com informações da Agência Brasil, da Rádio Nacional no Rio de Janeiro, Cristiane Ribeiro.
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9: A qualidade do ar segue muito ruim em Manaus, capital do Amazonas. A prefeitura suspendeu os eventos ao ar livre organizados pelo município e no feriado desta segunda-feira. A fumaça das queimadas em outros municípios do Amazonas agrava a situação na capital. Para enfrentar a crise, o governo federal reconheceu situação de emergência em 36 municípios do estado atingidos por incêndios. A medida permite a liberação de recursos. Ministros e uma força-tarefa nacional chegaram ao Amazonas para alinhar ações com representantes do governo estadual e da prefeitura. Um sobrevoo com uma comitiva de ministros foi suspenso por falta de condições adequadas de visibilidade. O ministro da Integração e do Desenvolvimento Regional, Valdez Góes, comentou a atuação da força-tarefa.
12: Empregabilidade de brigadistas, 11 aeronaves, recursos sendo destinados para o que for necessário, de maneira que o governo federal, com seus atores presentes, em parceria e ladeado das autoridades estaduais e municipais, possam ser mais rápidos na atuação do apagar o fogo que está aí atingindo toda essa região aqui do Amazonas.
9: Em setembro, o Amazonas registrou 3.700 focos de calor, quase 4 vezes o número do mesmo período do ano passado. Nos primeiros dias de outubro, já são mais de 800 focos. Valdez Góes afirmou que as equipes federais vão continuar no estado para combater os incêndios e atender a população atingida.
12: Nossas equipes permanecem no estado, inclusive não só a equipe do Ministério de Meio Ambiente, da Defesa Civil Nacional, mas também da Força Nacional do SUS. Além de apagar o fogo, nós temos já as consequências desse fogo. As unidades hospitalares já começam a receber pacientes com algum tipo de dificuldade.
9: Na sexta-feira, a concentração de poluentes em Manaus chegou a níveis críticos, quase 4 vezes acima do limite considerado seguro pela Organização Mundial da Saúde. As aulas da rede municipal também chegaram a ser suspensas. A estiagem agravou a poluição do ar e dificultou o combate aos incêndios. Da Rádio Nacional em Brasília, Renato Ribeiro.
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0: O presidente dos Estados Unidos, Donald Trump, anunciou que a Rússia e a Ucrânia teriam concordado com um cessar-fogo energético, com efeito imediato. O anúncio foi feito nas redes sociais, mas Trump não apresentou detalhes sobre as condições da trégua, que prevê a interrupção de ataques contra instalações e infraestruturas de energia dos dois países. A declaração ocorre em meio à guerra, que já dura mais de 4 anos, e após uma escalada de ataques contra refinarias de petróleo russas e instalações energéticas ucranianas. Até o momento do anúncio, o governo russo não havia confirmado publicamente o acordo. O presidente ucraniano, Volodymyr Zelensky, afirmou que foi surpreendido pela declaração de Trump, pois não havia sido informado previamente sobre o entendimento. Mesmo assim, disse que a Ucrânia está disposta a respeitar a trégua, desde que a Rússia também suspenda os ataques. Zelensky pediu esclarecimentos aos Estados Unidos sobre os termos e o início efetivo do cessar-fogo. Apesar da iniciativa diplomática, foram relatados novos ataques contra instalações energéticas ucranianas após o anúncio, aumentando as dúvidas sobre a aplicação da medida. O governo americano ainda buscava esclarecer como o acordo foi negociado e quais serão os próximos passos.
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2: Os corpos dos 3 policiais militares mortos na queda de uma aeronave da Polícia Militar de Minas Gerais serão velados e sepultados em Belo Horizonte. As vítimas são o tenente-coronel Luiz Fernando Silvestre e as tenentes Gabriela Emília Soares Lacerda Rezende e Alice dos Santos Oliveira Almeida. A cerimônia de despedida foi realizada na Academia de Polícia Militar, no bairro Prado, reunindo familiares, amigos, colegas de farda e autoridades. O sepultamento ocorreu no cemitério Parque Bosque da Esperança, na região norte da capital mineira. O acidente aconteceu na sexta-feira, 9 de outubro, nas proximidades do Aeroporto Regional do Vale do Aço, em Santana do Paraíso, no interior de Minas Gerais. Os militares estavam a bordo de um avião utilizado pelo Comando de Aviação do Estado e participavam de um voo relacionado à rechecagem obrigatória de habilitação dos pilotos. A morte dos 3 profissionais causou comoção na corporação e o governo mineiro decretou o luto oficial de 3 dias. As causas da queda serão investigadas pelo Centro de Investigação e Prevenção de Acidentes Aeronáuticos, que busca esclarecer as circunstâncias da tragédia.
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3: O ministro da Secretaria de Comunicação Social da Presidência, Sidônio Palmeira, anunciou que entrará de licença a partir desta segunda-feira, 12 de outubro, para se dedicar integralmente à campanha de reeleição do presidente Luiz Inácio Lula da Silva no segundo turno das eleições de 2026. O afastamento deverá ser formalizado no Diário Oficial da União e a previsão é que ele permaneça fora do cargo até a votação, marcada para 25 de outubro. Durante esse período, Samara Mariana de Castro assumirá as funções de Sidônio e secretaria. Na campanha, o ministro ficará responsável pela coordenação da comunicação ao lado do senador Camilo Santana, do ex-ministro Rui Costa e do presidente nacional do PT, Edinho Silva. A decisão ocorre após o resultado do primeiro turno, quando Lula terminou atrás de Flávio Bolsonaro na votação, levando a campanha petista a rever sua estratégia para as 2 semanas finais da disputa. O presidente já promoveu mudanças na coordenação eleitoral e pretende ampliar sua presença nas redes sociais, intensificar o diálogo com os eleitores e reformular o discurso da campanha. Sidônio, que teve papel central na comunicação da campanha vitoriosa de Lula em 2022, continuará atuando diretamente na estratégia eleitoral durante o afastamento. A expectativa é reorganizar as ações de comunicação e fortalecer a articulação política para o segundo turno.
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4: A Justiça do Trabalho manteve a demissão por justa causa de um operador de produção do ABC Paulista, em São Paulo, que apresentou 88 atestados médicos ao longo de 2025, mas foi flagrado atuando como pastor durante parte dos períodos de afastamento. Segundo o processo, a empresa reuniu imagens publicadas nas redes sociais de uma igreja que mostravam o funcionário conduzindo cultos e participando de eventos religiosos em dias nos quais deveria cumprir recomendações médicas, incluindo repouso e restrições a esforços físicos. Em um dos casos, ele estava afastado por cervicalgia, uma dor na região do pescoço, e apareceu ministrando em uma celebração. Ao contestar a demissão, o trabalhador alegou perseguição, desrespeito à liberdade religiosa e tentativa de impedir uma estabilidade prevista em acordo coletivo. No entanto, a juíza entendeu que as atividades registradas eram incompatíveis com as justificativas médicas apresentadas e representavam quebra de confiança entre empregado e empresa. A decisão também negou o pedido de reintegração ao emprego e o pagamento de valores referentes ao período discutido. O caso ainda não terminou, pois há recurso pendente de análise e a decisão poderá ser revista.
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5: Um motorista foi preso em flagrante na madrugada de domingo, dia 11 de outubro, após atropelar três romeiros que caminhavam em direção ao Santuário Nacional de Aparecida, na rodovia Presidente Dutra, em Taubaté, no interior de São Paulo. Segundo a Polícia Rodoviária Federal, o acidente aconteceu por volta das 4h10 da manhã, na altura do quilômetro 112. O condutor dirigia um Volkswagen Gol, entrou no recuo de um ponto de ônibus e atingiu os peregrinos, que usavam coletes refletivos e caminhavam fora da faixa de rolamento, em meio à movimentação de fiéis rumo à Aparecida. Duas das vítimas foram encaminhadas ao Hospital Regional de Taubaté e receberam alta médica. A terceira sofreu ferimentos aparentemente leves na mão. O motorista inicialmente se recusou a fazer o teste do bafômetro e admitiu ter consumido cerveja. Dentro do veículo, os policiais encontraram uma garrafa de bebida alcoólica parcialmente consumida e um copo com bebida. Já na delegacia, ele aceitou realizar o teste, que apontou 0,66 mg de álcool por litro de ar expelido, índice que configura crime de trânsito. O homem foi preso em flagrante e deve responder por embriaguez ao volante e lesão corporal culposa na direção de veículo.
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6: A vacina brasileira contra a malária causada pelo parasita Plasmodium vivax recebeu autorização da Anvisa para iniciar os testes em humanos. A Vivaxin é desenvolvida pelo CT Vacinas da UFMG em parceria com a USP e o laboratório Cristália. A primeira fase do estudo deve reunir 48 voluntários saudáveis de 18 a 59 anos que nunca tiveram malária. O objetivo é avaliar a segurança da vacina, possíveis reações à aplicação e a capacidade de estimular uma resposta do sistema imunológico. Os participantes receberão 3 doses, com intervalo de 28 dias entre as aplicações. O estudo será realizado no Centro de Pesquisas Clínicas do Hospital das Clínicas da UFMG em Belo Horizonte, com acompanhamento previsto por 360 dias. A malária vivax é a forma mais comum da doença no Brasil. A maior parte dos casos ocorre na região amazônica. A doença é transmitida pela picada de mosquitos infectados e pode provocar febre, calafrios e dor de cabeça. O parasita também pode permanecer no fígado e voltar a causar a doença, provocando novos episódios. A autorização da Anvisa permite que a pesquisa avance para a etapa clínica, mas ainda serão necessários novos estudos para verificar a eficácia e a proteção oferecida pela vacina antes de qualquer eventual uso na população. De Belo Horizonte, da Rádio Inconfidência, Gustavo Abreu para a Rádio Nacional.
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7: Um grande terremoto de magnitude 7,6 na escala Richter atingiu o sul do Panamá. O forte abalo ocorreu pouco antes das 3 da tarde, horário de Brasília, a uma profundidade de 10 quilômetros, segundo o Serviço Geológico dos Estados Unidos. De acordo com informações da agência Reuters, o epicentro do terremoto foi próximo a uma comunidade rural na província de Los Santos, que é pouco povoada e fica perto da costa do Oceano Pacífico. O abalo foi sentido na capital, cidade do Panamá, e no país vizinho, a Costa Rica. Um segundo terremoto foi registrado cerca de uma hora depois, também no Panamá, com magnitude de 5,8. Os abalos, segundo a Reuters, ainda podem provocar ondas de tsunami perigosas ao longo das costas do Panamá, Colômbia, Costa Rica, Equador, Peru, Nicarágua, Guatemala, El Salvador e México. O Sistema Nacional de Proteção Civil do Panamá recomendou que a população mantenha calma e evite propagar informações falsas. O órgão continua monitorando as consequências dos abalos e pede que moradores deixem as áreas de risco. Ainda não há informações sobre feridos. A autoridade do Canal do Panamá informou que a hidrovia segue operando. Da Rádio Nacional em Brasília, Gésio Passos.

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3: Chegamos! E aí, família? Vamos no pique da segundona, hein? Hoje feriado, rapaz. Feriado nacional, 12 de outubro. E aí? Tá tudo bem? Tudo certo? A partir de agora, o pique tá comigo aqui na melhor programação da sua rádio favorita. Chute-se a nós. Bora de muita música, sua participação no barulho comigo e a sua interação, hein? Você pode seguir também a nossa rádio no Instagram, nosso Facebook e também visitar o nosso site, tá bonitão. Tá certo? Começando a partir de agora, mais uma edição do nosso pendrive de sucesso. Boa semana, bom feriado.

isso. Parabéns às garotadas e também de Nossa Senhora Aparecida, feriado nacional. Bora no pique. Como é que tá aí você? Tá tudo bem? Tudo certinho? Vamos nessa, chegando mais uma sequência bonita pra você aqui, nosso pendrive de sucesso. Cola

0: a trilha perfeita para o seu dia. Vamos fazer o seguinte, vamos por aqui rapidinho. Dá uma segurada aí, velho. Eu volto já, hein? Vai participando, vai interagindo. A música volta já. Segura e volto já.
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2: Opa! E aí? Tô com você, tô por aqui. Tô na melhor, de volta com a melhor programação. Boa semana, segundo! E seguimos por aqui, trazendo a melhor playlist do seu rádio. Bora!

0: Boa noite, Uberlândia! Faz barulho aí, Uberlândia, que eu quero ouvir!
1: Que coisa linda, galera!
0: Obrigado!

0: finalizando muito bem a minha participação desta segundona. Amanhã tem mais, se Deus quiser. Fique em nossa companhia, fica em nossa audiência aí da nossa rádio maravilhosa. Tá chegando outra programação top de linha. Tchau, pessoal, até amanhã. Cuide-se bem de você pra mim, cuide-se um dos outros. Fui.
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2: Fazendo remoção com segurança.
3: Pode desconectar o pendrive. Pendrive de sucessos fica por aqui.

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Jesus é apresentado de diversas formas em toda a Bíblia. De forma mais específica, no Evangelho de Marcos, ele é apontado como um servo. Do capítulo de número 1 ao capítulo de número 7, curas, libertações, o mar se acalmando, uma amostra do poder dele. No capítulo 8, surge uma pergunta interessante. Jesus se direciona aos seus discípulos e diz: quem os homens dizem que eu sou? Só que essa não é a questão mais marcante desse diálogo. Agora Jesus vira para os discípulos e diz: e vocês? Quem vocês dizem que eu sou? O que Jesus está dizendo é: tudo bem. Se para eles eu sou somente aquele que cura, tudo bem. Se para eles eu sou somente aquele que acalma a tempestade, tudo bem. Se para eles eu sou somente aquele que multiplica a comida, tudo

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1: Acredite Se Quiser, as notícias mais curiosas e impressionantes do mundo. Você ouve aqui, gente. Olha essa daqui, ó. Hoje, 12 de outubro, né? Feriado. Bom feriadão pra você. Quadrilha que roubava gatos e vendia a carne dos animais é presa no Vietnã, viu? 12 homens foram presos no Vietnã, né? Em Ho Chi Minh, no Vietnã, suspeitos de integrar uma quadrilha que roubava gatos para comercializar a carne dos animais. Segundo as investigações, cerca de 2.700 gatos podem ter sido capturados. O grupo agia durante a madrugada usando motocicletas e armadilhas e chegava a pegar 6 animais por dia. A polícia apreendeu equipamentos usados no processamento e na pesagem. Agora os investigadores tentam descobrir o destino da carne e identificar outros envolvidos. Eita, nós, hein, rapaz? Que coisa! Eu sou Kleber Salles e este foi o nosso Acredite Se Quiser por aqui.
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1: Mais um Acredite Se Quiser nesta segunda-feira. Essa aqui é de Curitiba. Olha só, influenciadora flagra invasão e persegue ladrão. Na Grande Curitiba, a influenciadora Alessandra Andrade e o noivo flagraram um homem furtando ferramentas e outros objetos da futura casa do casal em Piraquara, na região metropolitana de Curitiba. Ao perceber que havia sido descoberto, o suspeito fugiu de carro, mas os dois iniciaram uma perseguição pelas ruas da região. A polícia foi acionada e conseguiu interceptar o veículo, prendendo o homem. Uma mulher que também estaria envolvida foi detida. Os objetos foram recuperados e a investigação continua para identificar possíveis comparsas, né? É, rapaz, que coisa. Perderam eles aí, perderam os bandidos, viu? Eita! Eu sou Kleber Salles, esse foi o nosso Acredite Se Quiser. De volta na próxima edição, hein? Até lá!
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0: bebê.
1: Obrigado, menos é mais.
0: Todo céu, tamo junto, meu pai.
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0: especial.
1: Essa é do tempo que minha avó chupava chiclete.
2: Rapaz, não era chiclete, não era visgo. Não tinha chiclete naquele tempo.
3: Posição 9.

0: Batidão!
1: E Guilherme Benu! Obrigado, gente.
2: Obrigado, gente. Que
3: senhoras
2: coisa
3: e senhores, uma salva de palmas para Guilherme Benuto.
0: Muito obrigado.
4: Posição 8.

0: e Simone Mendes.
1: Esqueça tudo, pagode de qualidade.
0: Que coisa linda, hein?
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0: São 4.
1: Aí, meu compadre. Vou falar pra ela agora. Agora. Vambora.

0: Muito obrigado. Obrigado, BC. Obrigado, Camboriú.
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4: Fala aí, turminha. Seja muito bem-vindo. Johnny Silva por aqui, começando mais uma edição do Tarde Mais Que Demais. Esse programa maravilhoso nesta segunda-feira incrível. Ah, feriadão hoje. Hoje é 12 de outubro de 2026. Muita gente pegou o feriadão prolongado aí pra viajar, pra dar aquela descansada. Mas também tem muita gente trabalhando e curtindo a nossa programação. A partir de agora, mais uma edição do Tarde Mais Que Demais. Hoje, dia de Nossa Senhora Aparecida. Hoje, dia das crianças. Parabéns aí a toda a criançada. Muitas crianças curtindo a nossa programação. Tá chegando por aqui o Bruno Rosa com a participação do Israel e Rodolfo. Fio, fio!

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1: Meyola. Valeu demais, obrigado.
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2: Ah, Boteco! Você é de Garnaldo São Paulo, bebê?

0: barulho pra Diego Arnaldo, vá.
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E a segundona tá com cara de finalzão de semana. Você ouvindo o MK, passou por aqui o Diego e Arnaldo com o Murilo Ruf, Disque Recaída. Continuamos, que você tenha uma ótima tarde aí. Vamos juntinhos, coladinhos, com muita música boa. E agora tá chegando elas, Mari Fernandes com Lauana Prado. Você tem mais...

0: Mari Fernanda.
1: Luana Prado.
2: Que delícia estar com você.
1: Que pancada de mulher, né, RJ?
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0: Aproveita, é a Tarde Mais Que É Demais, trazendo os maiores sucessos pra você. Você ouviu aqui também Kid Abelha, relembrando, Quero Te Encontrar. Intervalinho chegando, mas já eu tô de volta, trazendo muito mais pra você. Então não saia daí.
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2: Mais meia hora de muita música chegando pra você, muito prazer, Johnny Silva. Tá chegando Kleber e Cauã com Diego e Victor Hugo. Oxi, aumenta o som aí, vamos curtir música boa. É aqui na Tarde Mais Que Demais.

falando pra você que esse feriadão, segunda-feira, tá com cara de finalzão de semana. Mas afinal de contas, né, feriadão é prolongado, você curtindo música boa. Ah, e por aqui o Bruno Rosa com o Jorge Matheus, A Grama do Vizinho, passou por aqui também o Rapa Me Deixa. E continuamos com mais músicas nesta tarde gostosa, maravilhosa. Enquanto isso, segue a gente aí nas redes sociais, manda um recadinho pra gente no WhatsApp. Fique bem à vontade, aqui quem faz a programação é você.

0: Simone Mendes!
1: Obrigado, Manu!
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0: você ouvindo o Embaixador Termina Comigo Antes. Essa é a tarde mais que demais. Enquanto isso, compartilhe aí o nosso aplicativo com seus vizinhos, com o grupo da família, com o grupo de colegas de trabalho, pra aquela galera aí da faculdade. Fique bem à vontade, tá? Já tem muito mais pra você, então não saia daí.
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3: Chegando ela, sucesso em todo o Brasil e fora do Brasil. É, com turnê marcada e tudo mais. Estou falando da Simone Mendes. Você ouve agora Dois Fugitivos aqui na Tarde Mais Que Demais.

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1: Aquele pagodinho gostoso aí nesse feriadão, nessa tarde maravilhosa também. O que, que você tá aprontando aí? É o Ferrugem, Arrependidaço. Antes você ouviu aí o super romântico Jota Quest com Amor Maior. Por aqui continua, tá chegando o Zé Felipe com a Ana Castela, Sua Boca Mente. Aumenta o som aí e curte a tarde mais que demais. Compartilha o nosso aplicativo. Ah, é sempre muito bom ter você aqui. Uma ótima tarde. Vamos juntos!

0: 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Muita alegria, muita descontração aqui na Tarde Mais Que Demais. Você ouvindo Jefferson Moraes, Péssima Hora. E antes você ouviu aqui o Eduardo Costa, o Cachaceiro, Sapequinha. Vou para um breve intervalo, tá bom? Não saia daí, por favor.
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2: E agora você vai curtir aquele bolerinho gostoso, dois pra lá e dois pra cá. Sabe com quem? É o Gustavo Mioto, Depois do Amor. Essa música é lindíssima, né? Então aumenta o som aí e curte a nossa Tarde Mais que Demais. Muito obrigado pela sua sintonia.
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0: Obrigadão.
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você curtindo uma super sequência, é o Zé Neto e Cristiano pulando o muro. E passou por aqui também a Luísa Posse, Coração de Papel. Continuamos por aqui, tá bom? É sempre muito bom ter você aqui. Tá chegando mais uma bela canção, lançamento. Os hits do momento, todos esses você curte aqui. Gosta de rua?

0: Batidão!
1: E Guilherme Venô! Obrigado, gente.
2: Obrigado, gente. Que
3: senhoras
2: coisa
3: e senhores, uma salva de palmas para Guilherme Venuto.
4: Muito obrigado.
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0: Aquele pagodão gostoso do diferentão é o Dilcinho abrilhantando a tarde mais que demais. E falar em tarde mais que demais, chegamos ao fim, gente. Mas voltaremos amanhã na terça-feira com muito mais. Quero agradecer pela sua sintonia, pela sua audiência, pra você que compartilhou o nosso aplicativo, pra você que indicou a nossa rádio aí pra mais pessoas, tá certo? Amanhã tem mais tarde mais que demais no mesmo horário, terça-feira. Vamos estar juntinhos aqui, coladinhos, unidos para sempre, tá bom? Até amanhã. Tchau, tchau.
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4: Forró Mania no ar, como você está? Espero que muito bem, feliz, pronto, pronta pra curtir essa programação bem gostosa com o melhor do nosso forró que eu fiz pra você. Sou a locutora Patrícia Vieira. Seja você bem-vindo, bem-vinda. Vamos curtir essa programação bem gostosa que eu fiz pra você? Forró Mania está no ar.
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8: Mania está de volta, que bom é te fazer companhia ao som deste ritmo muito alegre, dançante, contagiante, que é o forró. Sou a locutora Patrícia Vieira e agora tem mais um bloco pra gente curtir.
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0: Romania está tocando para você o melhor deste ritmo alegre, dançante, alto astral. Aumenta o som e vem curtir mais um bloco.
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demais.

0: Obrigado. Muito obrigado.
1: Obrigadão, irmão. Obrigado. Muito obrigado. Obrigado.
0: Obrigado.
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3: Forró-mania de hoje chegou ao fim. Obrigada a você que esteve por aqui. Amanhã eu volto trazendo mais o melhor do forró pra você. Um beijo grande e até lá!

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1: 17:57.
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3: Alô, você aqui do programa Maranhão em Debate, Lemos TV, para todo mundo ver, compartilhe o nosso programa e se inscreva também. Vamos para as manchetes, os destaques do programa de hoje. A manchete de número 1 é a number one, religião. Como surgiu as denominações religiosas? Você vai acompanhar aqui no programa de hoje. A manchete número 2 é a number two, denúncia, pressão em cima de funcionários da prefeitura de Codó. A manchete de número 3 é a number three, homem aposta caminhoneta, não paga e morre no Pará. A manchete de número 4 é a number four, Pedro Neres agradece votação e critica retirada de Zé Francisco do jogo. Com essas e outras, está no ar o seu programa Maranhão em Debate na Lemos TV, para todo mundo ver no mundo todo.
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4: Aposta inusitada. Acompanha aí, você não vai acreditar.
5: Boa tarde, pessoal. Me chamo Danilo. Sou da cidade de João Pessoa, Paraíba. Eu vi um vídeo desse senhor aqui, recentemente, ele dizendo que quer apostar o fresado. E o presidente dele ganha, Lula.
4: Meu Deus.
5: Tá apostado? Tá apostado. Você é o quê? Petista, sou Lula. O homem vai estar eleito de novo. Pronto. E eu sou Flávio Bolsonaro. Eu vim aqui de longe para fazer essa aposta com ele, porque a gente vai apostar os fresados.
6: Com certeza.
5: Se perdeu, vai ter que pagar.
6: Vamos dou. Aqui, gravo para todo mundo ver.
5: Vai gravar, não vai? Claro, pronto. Tá vendo aí, pessoal?
4: Tá cantando
6: isso. Tá feita. E aqui, ó. Nem o doutor botou o dedo. Nunca fiz exame de próstata. Quem vai fazer é você mesmo.
5: Pronto. Então, tá apostado, tá apostado.
6: Eu sou cada homem, rapaz.
5: Pronto, tá apostado.
6: Eu chamo o pessoal de Flávio Bolsonaro. Lula, porra! Lula!
4: Caralho. Pessoal, não ria não. Infelizmente, eu falo infelizmente porque essa aposta foi feita na minha capital. Eu sou de Campinas, mas na minha capital querida e linda, João Pessoa, Paraíba. Rapaz, eu não sei.

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1: 18 horas e 2 minutos.
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3: Alô, você aqui do programa Maranhão em Debate, Lemos TV, para todo mundo ver, compartilhe o nosso programa e se inscreva também. Vamos para as manchetes, os destaques do programa de hoje. A manchete de número 1 é a number one, religião. Como surgiu as denominações religiosas? Você vai acompanhar aqui no programa de hoje. A manchete número 2 é a number two, denúncia, pressão em cima de funcionários da prefeitura de Codó. A manchete de número 3 é a number three, homem aposta caminhoneta, não paga e morre no Pará. A manchete de número 4 é a number four. Pedro Neres agradece votação e critica a retirada de Zé Francisco do jogo. Com estas e outras, está no ar o seu programa Maranhão em Debate na Lemos TV, para todo mundo ver no mundo todo.
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4: Aposta inusitada. Acompanha aí, você não vai acreditar.
5: Boa tarde, pessoal. Me chamo Danilo. Sou da cidade de João Pessoa, Paraíba. Eu vi um vídeo desse senhor aqui, recentemente, ele dizendo que quer apostar o fresado. Que o presidente dele ganha, Lula.
4: Meu Deus.
5: Tá apostado. Você é o quê?
6: Petista, sou Lula. O homem vai estar eleito de novo.
5: Pronto. E eu sou Flávio Bolsonaro. Eu vim aqui de longe para fazer essa aposta com ele, que a gente vai apostar os prezados.
6: Com certeza.
5: Se perder, vai ter que pagar.
6: Vamos tô aqui, gravo para todo mundo ver.
5: Vai gravar, não vai? Pronto, tá vendo aí, pessoal?
4: Tá cantando
6: isso. Feita. E aqui, ó, nem o doutor botou o dedo. Não fiz, nunca fiz exame de prótese, quem vai fazer é você de mim.
5: Pronto, então tá apostado, tá apostado.
6: Eu sou cada homem, rapaz.
5: Pronto, tá apostado.
6: Eu sou o pessoal de Lula, porra! Lula!
4: Pessoal, não ria não. Infelizmente, eu falo infelizmente porque essa aposta foi feita na minha capital. Eu sou de Campinas, mas na minha capital querida e linda, João Pessoa, Paraíba. Rapaz, eu não sei não. Beleza, aposta aí. Carro, casa, dinheiro, sei lá, um sítio, uma fazenda, uma chácara. Agora, aposta o que vocês acabaram de escutar aí. Mas sei não, viu? Eu não sei nem o que falar dentro de uma situação dessa. E vocês viram que eles apertaram a mão.
6: É, tá apostado. Isso mesmo. Tá apostado. E se eu perder, eu vou cumprir.
4: O senhor falou também. Paz, misericórdia. Sangue de Jesus tem poder. É cada um que a gente vê. É cada um. Repito. Apostar dinheiro, carro, casa, fazenda, sítio. Não sei. Tudo bem. Agora chegar a apostar isso aí que eles acabaram de apostar. Sei não, hein? E aí, pessoal, quem é que vocês acham? Quem é que vai ganhar? Quem é que vai ganhar essa aposta? Eu não sei nem o que falar. Qual a opinião de vocês? Fica à vontade. Comenta, compartilha, curta. Não ria, não. Não é pra rir, não. Isso é sério. Eles apostaram. Fica à vontade.

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4: 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Eu quero aproveitar aqui e mandar um alô para meu amigo Robson, da rua Profiro Santos, que está sempre antenado com a gente. Não perde um programa. Tá bom? Obrigado. O nosso programa é ao vivaço. Meu amigo Robelcine, da Robelcine Cimentos, ali na rotatória do Mata Roma, também acompanhando o nosso programa. E o Manel, lá em Teresina, no Piauí. E Marinalva Lemos, lá no Saviana, em São Luís do Maranhão. É muita gente antenada com a gente. Brigadão, mas obrigadão mesmo de montão. Meus amigos e minhas amigas, presta atenção. Ainda está rolando muita coisa da eleição. E daqui um pouco você vai acompanhar aqui no bloco da Espolissa. Olha, o cara apostou, não pagou e morreu. Pois é, perigoso esse negócio. Daqui um pouco eu vou enfatizar, falar mais desse negócio de aposta. Negócio de apostar o caneco, a boca da caçapa, até que deixa quieto, né? Mas apostar coisas e não pagar, aí é complicado. Mas tem gente que aposta aí a boca da rodoviária sem problema. É uma alegria para ele apostar, né? Ou eu estou mentindo? Me fala aí, se eu estou mentindo. Me diz. Mas, meus amigos, olha, a denúncia é de pressão em cima de funcionários da Prefeitura de Codó. Acompanhe, século XXI, 2026, ainda se faz. Isso aí era lá no tempo das eleições, que era comandada pelos coronéis, dos currais eleitorais. Hoje... É, no momento do celular, do TikTok, da onda da internet, tá aí. Na onda Lemos, ainda tem gente ainda querendo dar pressão de funcionário de prefeitura. Acompanha aí. Olha, ó. Dá pra você ler o texto aí? Olha, ó. Prefeitura de Codó. E aí, deixa eu ver o que tá dizendo aqui. O que está dizido aqui nessa denúncia de que os funcionários da prefeitura recebendo pressão para votar em determinado candidato. Rapaz, isso é uma vergonha, isso não é para acontecer, não. Não é para acontecer, não. Olha, o prefeito não é dono de ninguém. O prefeito é um empregado do povo. Ou eu estou mentindo? Não é para dar pressão em ninguém, não, rapaz. Mas a pressão já passou, foi executada segundo a matéria. Né? E aí a gente fica a lamentar, porque não é para fazer isso. Não. O cara já trabalha na prefeitura, rala, soa aqui, só um condenado para dar conta do recado na escola, não sei aonde, na Secretaria de Obras, na Saúde. várias secretarias ainda ficam recebendo pressão de prefeito, rapaz. Macacos que me mordam, meu irmão. É, não é pra acontecer um negócio desse, não, rapaz. O prefeito é pra abraçar, é levar a cesta básica, mas muito antes da eleição. Esse negócio de levar a cesta básica no momento assim da eleição aí é compra de voto. Caracteriza compra de votos. A verdade é essa. Mas, meus amigos, olha, o Caneta Azul, Manuel Gomes, fala aqui no programa, ele que é de Balsas, no Maranhão. Está ralando lá em São Paulo, em São Paulo. Está lá e ele fala aqui o que foi que deu na eleição. Porque ele se candidatou a deputado federal pelo o estado de São Paulo. Então vamos acompanhar o que, que diz aqui o Manuel Gomes, que está ao lado da sua digníssima esposa. Fala, Caneta Azul. Fala aí.
5: A eleição agora está mais séria. Não tem mais aqueles votos de protesto. Trabalhei no sol, trabalhei na chuva. Nenhum dos influenciadores se elegeram dessa vez. E meu foco agora é com a minha esposa, que sempre fiquei com ela.
4: Tá aí. Repete pra mim, meu amigo. Reprisa, dá pra reprisar aí? Reprisa aí esse negócio do Manuel Gomes.
5: Não tem mais aqueles votos de protesto. Trabalhei no sol, trabalhei na chuva. Nenhum dos influenciadores se elegeram dessa vez. E meu foco agora é com a minha esposa, que sempre fiquei com ela.
4: Aí, viu? Tá certo. Estão dizendo aqui que ele nunca pegou uma gaia. Manuel Gomes, nunca. Pegou uma gaia e ele disse que levou tromba nessa eleição. Os influenciadores todos se lascaram. Ninguém ganhou nada na eleição, não teve votos de protesto, por isso o Manuel Gomes terminou se arrebentando na eleição, se rodou, né? Se rodou. Mas, meus amigos, você está aqui na Lemos TV e você acompanha o programa Maranhão em Debate na Super Eldorado FM e na Rádio Lemos FM, que tem o oferecimento de Sacolão Quase Tudo. 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Olha, nós vamos agora para um rápido intervalo comercial e a gente volta já já com mais informações aqui no seu programa, aqui no seu canal Lemos TV, para todo mundo ver, no mundo todo.
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4: De volta ao seu programa Maranhão em Debate, debatendo o Maranhão, Codó, debatendo também o Brasil. Aqui nós falamos, aqui a gente divulga, tá bom? Olha daqui um pouco uma entrevista com o delegado Rômulo Vasconcelos falando de golpes na internet. Você não pode deixar de acompanhar aqui no programa Maranhão em Debate. Mas olha, Pedro Neres, produção, põe aí na tela o Pedro Neres. Pedro Neres agradece votação, critica a retirada de Zé Francisco e diz que Codó poderia ter um deputado federal com 14 mil votos. Sim, sim, e aí foi o que aconteceu. O povo não votou. A culpa é do povo. Poderia, sim, ter um deputado federal. Nós tivemos o último deputado federal da terra, do município de Codó, foi o deputado doutor Antônio Joaquim Araújo Filho. Foi o último. E lá para cá não pingou mais nenhum. Nós tivemos agora candidatos a deputado federal em Codó, Alba Rejane, Nonato Sampaio, Pedro Belo, doutor Guilherme, não, Guilherme Oliveira. Quem mais? Tem mais alguém? Não. E o Zé Francisco, né? E o Pedro Neres. Nenhum foi eleito. Nenhum foi eleito. Olha, o ex-candidato a deputado federal nas eleições de 2026, Pedro Neres, agradeceu a votação recebida e afirmou que seguirá trabalhando por Codó. Ele assumiu a candidatura no lugar do pai, o ex-prefeito doutor José Francisco, que teve o registro de candidatura indeferido pela Justiça Eleitoral após impugnação feita por adversário político ligado ao Altelino Neto e Francisco Najib. Ô, Francisco Najib, pai, deixava o cara ser candidato, meu irmão. Vem na. Tá no poder. Tem tudo na mão. Tem o papai. Tem grana. Muita grana mesmo. Tá? Muita reza. E aí deixava o cara ser candidato, rapaz. Você, segundo a matéria, você é candidato, foi candidato a deputado estadual e ele é federal. Não tinha nada a ver uma coisa com a outra. Não atrapalha, não. Né? Ah, mas atrapalhava o Juscelino. Né? O Juscelino teve uma votação epífia. É comandado aí pelo grupo de Francisco Najib. Então, Pedro Neres, está chorando o leite que derramou. Ô, Pedro Neres. Pedro Neres, olha, em pronunciamento publicado nas redes sociais, nesta quinta-feira, hoje, Pedro Neres afirmou que a campanha foi marcada por dificuldades e lembrou que, inicialmente, o candidato a deputado federal era Zé Francisco, e não ele. Ele entrou para poder segurar a candidatura. Tá melhor. Mas eu não vejo muita diferença, não, entre Zé Francisco e Pedro Neres. Porque Pedro Neres é Zé Francisco e Zé Francisco é Pedro Neres. É a mesma, assim, ó. Zé Francisco não é povo e o povo é Zé Francisco. Né? É repetir aquela coisa. Biné Camilo e Camila Biné. Biné Camilo e Camila Biné. E agora, Najib é Chiquinho. E Chiquinho é na Chiquinho. Coisa linda, né? Tá tudo lindo, hein, Codó, meu irmão? Tá tudo lindo. E o povo? Eu queria que dissesse assim, ó. Camila é Biné? Não, não. Camila é povo e povo é Camila. Biné é povo e povo é Biné. Aí sim. Lemos é povo e o povo é Lemos. Aí sim. Mas dizer que quem é o qual é o outro candidato aí? Quem é o outro? Rômulo é Zito e Zito é Rômulo, né? Não, é Cíntia, né? É Cíntia. Cíntia é Zito e Zito é Cíntia. Né? Aí tira o povo do meio do negócio. O povo fica fora. E tudo quem faz é o povo. É o povo que manda. Aí o Pedro Neres queria que o povo desse uma forcinha para ele, mas a força foi minguada. A verdade é esta. Mas, meu amigo, olha, eu quero mandar para você um abraço, você que está aí em Belém do Pará. Eu acho que nós já vamos, é de Bloco da Espolícia, né? Bloco da Espolícia para você acompanhar as informações aqui do meio policial, aqui no programa Maranhão em Debate. Vamos lá. Olá, você, não vacile, porque se você vacilar, a polícia vai lhe pegar, você não vai gostar, você vai filmar, e aí nós vamos te filmar e você não vai gostar, você vai é se lascar. Tenha certeza disso. Então ande direitinho, ande na linha, faça a coisa certa. Se estiver aí traficando drogas, largue isso de mão, vá pescar, traíra, lá no Codazinho, que você vai ganhar muito mais. Ou então piranha, né? Traíra ou piranha, você que escolhe se quer pescar os dois peixes ao mesmo tempo, viu? Você sabe que a traíra é perigosa e a piranha também é muito perigosa, tá bom? Principalmente aquelas lá da Amazônia. É o bicho voraz, é piranha, viu? Come mesmo, arrebenta tudo. Olha a operação Mulher Segura. Polícia prende homem por descumprimento de medida protetiva. Polícia em cima do lance. A Polícia Civil do Maranhão prendeu na tarde desta quinta-feira, em Porto Franco, um homem investigado por descumprimento de medida protetiva de urgência. A prisão preventiva foi realizada no âmbito da Operação Mulher Segura, iniciativa voltada ao enfrentamento da violência contra a mulher e à repressão de crimes praticados contra vítimas em situação de vulnerabilidade. Então a polícia está em cima do lance e você tem que estar atento. Não bata em mulher. Mulher é para se cheirar. Mulher é para amar. E não para bater, infeliz. Ouro boa. A ação foi realizada pela Delegacia da Mulher de Porto Franco. O mandado de prisão preventiva foi expedido pelo Poder Judiciário após a autoridade policial representar pela prisão em razão do descumprimento das medidas protetivas. Tá, ó, não pode encostar, chegar perto. A justiça diz, olha, 300 metros, 500 metros. O cara quer estar caçando conversa com a mulher, rapaz. Aí vai ser preso, não tem conversa. Vai se lascar. Pois é, a verdade é essa. Mas, meus amigos, olha, homem condenado por roubo à mão armada e corrupção de menores, é preso. Tá aí, você acompanha aí, ó. Tá aqui. A informação aí, produção, olha, ó, o homem aí, no fundo da viatura do Camburão. Tá aqui, ó. Aqui no blog do Mailson Reis. Olha, a Polícia Civil do Maranhão cumpriu na manhã da última quarta-feira um mandado de prisão definitivo contra um homem de 21 anos. Você vai acompanhar já aqui na telona. E o condenado por crime de roubo e corrupção de menores no município de Coelho Neto, a cerca de 364 quilômetros de São Luís, a capital maranhense. A ordem judicial foi impedida pela primeira vara da comarca de Coelho Neto após o trânsito em julgado da sentença, conforme informação apurada pela 4ª Delegacia Regional de Polícia Civil de Codó. O condenado deverá cumprir 6 anos e 2 meses e 20 dias de prisão em regime fechado. Tá aí, ó. A produção aqui, ó. É competente, meu irmão. Tá aí. É exatamente isso aí mesmo. Tá aí. Foi preso. Para aprender, respeitar a polícia e respeitar também a justiça. Mas, meus amigos, um homem apostou. Um homem apostou uma caminhonete. Na eleição passada, né? A eleição do dia 4 de outubro. E aí foi uma caminhoneta apostada contra 100 mil reais. Se eu não estiver errado, a mente não está falhando. Aí sabe o que aconteceu? O rapaz ganhou a parada, ele voltou, ele apostou no Bolsonaro, foi pegar a caminhonete, o dono da caminhonete não quis entregar a caminhonete. E olha só, acompanhe só o que foi que aconteceu. Eleição é assim. Você não pode entrar nessa questão de apostar, de se matar pelo candidato. Candidato nem te conhece, não, rapaz. Acompanhe aí. No Pará,
9: este homem difícil. Que você está vendo na tela, ele está morto, viu, gente? Ele está morto. Este homem acreditou no Lula. Ele acreditou que o Lula fosse vencer as eleições no primeiro turno e apostou a sua caminhonete. Ele apostou a sua caminhonete. É a Rádio Monte Kemmel, é o locutor Gamarros. Eu vou te falar o que aconteceu. Esse homem se chama Antônio Jardim Gomes. Ele tem 61 anos. E ele apostou com Ananias Soteiro de Oliveira a caminhonete dele. Ele falou, ah, aposto minha caminhonete que o Lula vai ser campeão ali. Ele vai ser presidente no primeiro turno. O Ananias disse, eu não acredito nisso não. E os dois amarraram uma aposta. O homem que você está vendo aí na tela, o Antônio, ele apostou a caminhonete dele. E o Ananias falou, olha, 10 mil reais. 10 mil reais. E a aposta foi feita, gente. A aposta foi feita. Gente, o domingo passou, o Lula acabou ficando em segundo, o Flávio Bolsonaro ali em primeiro, e a decisão vai ser agora no dia 25 de outubro. E o Ananias, no domingo, gente, no domingo mesmo, ali, depois da apuração, foi lá, bateu palma na casa lá do Antônio, falou, eu vim buscar a caminhonete que eu ganhei, agora ela é minha. Só que o Antônio falou, olha, eu não vou dar nada. Eu não vou dar nada. Gente, pra que ele foi falar isso, gente? Pra que ele foi falar isso? O Ananias falou, olha, você apostou comigo, perdeu, agora eu quero a caminhonete. Não quero papo e não quero conversa. Dei a sua palavra. Você deu a tua palavra de homem. Você deu a tua palavra de homem. Pessoal, só que o Antônio relutou e não quis entregar a caminhonete, não. A caminhonete estava ali na garagem. O Ananias, pessoal, ele irritado, acabou matando o Antônio. Matou e hoje, pessoal, agora ele está foragido. A polícia está atrás dele. Qual a lição que fica disso, gente? A lição é que você não deve apostar nada. Mas já que você apostou, pague. Se você perdeu, pague. Tá, gente? Ali foi uma conversa entre dois homens. E era ali uma aposta alta. Uma caminhonete contra 10 mil reais. Que o Lula iria vencer no primeiro turno. Já que não aconteceu o que o Antônio queria, tinha que pagar, tinha que dar a caminhonete pro rapaz. No momento que ele negou, falou não vou dar nada, o Ananias ficou irritado e acabou matando esse homem. É a Rádio Monte Kemmel. Um abraço, segue a página. É o Monte Kemmel, é o locutor Gamarros. Até daqui a pouco. Tchau, pessoal.
4: Daí, pessoal, uma tragédia. Eu falei que 100 mil não, 10 mil reais. A caminhonete contra 10 mil reais. Então não faça isso, não. Não faça isso. Não faça da política uma religião. Religião que a pessoa se mata pela religião. Não faça isso. Não é? Olha, as tragédias que têm acontecido Brasil afora por conta de pessoas que se emocionam, que se entregam corpo e alma para um candidato, para a política, e acontecem essas tragédias aí. Vote no seu candidato, brigue pelo seu candidato. Se você apostou, cumpra. Palavra de homem, não é criança não, não é menino não, tem que cumprir. Perdeu, perdeu. Não é? Quem pegou o tiro, pegou o tiro. Estou falando aqui de uma aposta. Então, se você não quer cumprir com a aposta, então não faça aposta não. Porque pode, olha, o rapaz perdeu a vida, simplesmente. Já foi enterrado. Então isso fica de lição para nós aqui do programa Maranhão em Debate, do Maranhão. Não apostar, e se apostar tem que ter aí os caroços roxos, né? O roxo. E cumprir a palavra. A verdade é essa. Meus amigos, olha, uma senhora foi na delegacia regional de Codó, a quarta delegacia, fazer um BO, um boletim de ocorrência, porque um larápio, ninguém sabe de onde, São Paulo, entrou na conta dela, no cartão, e surrupiou a conta dela, levou tudo, raspou até um cofrinho que tem lá, o larápio, raspou tudo, comprou na adega, foi quase 7 mil reais que o vagabundo levou de uma codoense. E aí, diante desta situação, Nós terminamos encontrando o delegado do 2º Distrito de Codó, o delegado Rômulo Vasconcelos, que nos recebeu muito bem e concedeu entrevista aqui para o programa Maranhão Debate. Acompanhe agora o que vai falar, fique atento o que vai falar o delegado Rômulo Vasconcelos sobre esses roubos cibernéticos, é isso? Cibernéticos, no plural, que está acontecendo de montão no país. E já eu comento mais um pouquinho. Vamos acompanhar. Lemos TV com o delegado Rômulo do 2º Distrito. Doutor, está tendo uma onda aí de estelionato, onde o brasileiro, o maranhense, o codoense está sendo lesado aí dia após dia. E o que que o brasileiro tem que fazer, principalmente os correntistas que têm cartão de bancos, quando ele vai olhar lá, já não tem mais nada na conta.
10: Na verdade, isso está sendo recorrente, não só aqui em Codó, como no Brasil inteiro, né? São várias quadrilhas que trabalham só para tirar esse dinheiro dessas contas, dessas pessoas que acessam links, né? De forma descuidada, né? Pelas redes sociais. Hoje a informação está muito fácil no celular, mas também esses links que as pessoas clicam em cima, que não sabem o conteúdo, não sabem a origem, tem causado prejuízo para muita gente, porque eles invadem as contas das pessoas, eles hackeiam o WhatsApp. Quando eles hackeiam o WhatsApp da pessoa, eles começam a mandar mensagem para os contatos pedindo dinheiro, né? E quando a vítima que está sendo ali pedindo dinheiro, né, ela entra em contato com a pessoa que está pedindo dinheiro, que foi invadido o celular dela, o WhatsApp está fora do ar e ela não consegue falar. Né? E acaba, a maioria das vezes, ela pede dinheiro para um filho, para um pai, para um irmão, e aí o filho vai lá, pô, minha mãe está precisando de dinheiro, vou lá e depositar o dinheiro para ela. Mas se ele ligar para ela, ele não vai conseguir falar com ela porque o telefone dela está invadido e está grampeado, né? Então ele não consegue ter contato com ela. E na pressa, ele acaba depositando dinheiro para aquele estelionatário. Ocorre também vários casos de invasão de contas, né? Contas pessoais de bancos, bancos virtuais e bancos físicos, né? E consegue fazer um raspa, consegue comprar, consegue fazer empréstimo, consegue sacar o empréstimo. Então, tenho centenas de casos aqui. A dificuldade é que o autor mora em outro estado, né? E vai ter somente os dados do saque, o depoimento da vítima, e esse inquérito vai ficar muito fragilizado, entendeu? Vai ficar muito fragilizado. E como são centenas de casos, o delegado não consegue dar conta de tudo. Então, hoje, as delegacias de defraudações, principalmente na capital, são milhares e milhares de casos de crimes virtuais. Né? Temos o crime do advogado falso, né? Que tem quadrilhas com pessoas que têm acesso ao PJE, Sistema do Tribunal de Justiça, a maioria das vezes com advogados que fazem isso, né? E eles têm acesso ao processo, todos os advogados. E lá, eles entram em contato com a vítima, que é uma pessoa que peticionou, né, procurou a justiça para buscar o direito dela, e entra com a mensagem para ela dizendo que tem que receber o dinheiro. E só que eles avisam, não só que a gente tem que fazer uma audiência aqui com o Ministério Público, com o promotor, aí um promotor falso entra na história, né, faz uma chamada de vídeo com ela, com a pessoa, com a vítima, e começa a ganhar... A, a, a, a...

0: se ela não tiver o cuidado, ou ele não tiver o cuidado, de ir no escritório ou tentar entrar em contato com o advogado, ela vai cair no golpe. E os golpes são golpes aqui de 25 mil, 35 mil, valores exorbitantes que a pessoa. Rapaz, teve uma situação que a pessoa tinha para receber 12 mil reais e fez o depósito para esse falso advogado de 22 mil reais. Então, são dezenas e dezenas de tipos de golpes que estão acontecendo e a gente tem que ter muito cuidado. Outra situação que golpe que está acontecendo de forma recorrente, que eu já falei isso várias vezes, é a questão da venda online via Facebook de bens móveis, carros e motos. Gente, comprar carro à distância, você está vendo o produto, e mesmo vendo o produto já tem um risco de entrar no golpe, principalmente quando tem uma terceira pessoa envolvida. Quando tem uma terceira pessoa envolvida, 99,1% de chance é golpe. Não, vai bem em Codó, que o carro está bem em Codó, mas eu tenho uma tratativa com ele, me deve o dinheiro. A pessoa vai lá e deposita o dinheiro para o golpista. Não depositou o dinheiro para o dono do carro. Por quê? Tanto o vendedor como o comprador estão na vantagem. Um bota o preço lá embaixo e o outro vai na vantagem. Então, assim, a gente tem que ter muito cuidado com isso. Se tiver uma pessoa, uma terceira pessoa envolvida, não entra que você vai cair no golpe. E não é falta de aviso.
1: Doutor Rômulo, só para efeito de esclarecimento para a população de Codó e aonde esse vídeo chegar, essa questão do hackeador, ele entra nas contas, no celular, a primeira coisa que ele faz é mandar um link, a pessoa abre esse link e por aí começa tudo?
0: Isso, é por aí. A não ser que ele invada também o WhatsApp da pessoa e consegue pegar vários dados da pessoa, né? Então, mais 90% dos casos são links que as pessoas abrem sem ter conhecimento da procedência daquele link.
1: Só para encerrar, o Estado brasileiro, o Ministério da Justiça, as secretarias de segurança dos estados, elas ainda estão aquém dessa segurança para o brasileiro, porque, pelo que o senhor fez a explanação, o povo brasileiro está vulnerável com relação a isso e o Estado brasileiro parece que está deixando o brasileiro numa situação difícil porque. Eles não têm, o Estado não tem como detectar esse trânsito desses golpistas deitando e rolando na internet, e o Estado brasileiro não detecta isso e eles deitam e rolam e levam
0: Mas, na
1: dinheiro
0: verdade,
1: do Brasil.
0: a polícia que nós representamos os estados, né, são
1: Isso.
0: responsáveis pelo Estado, a gente consegue identificar o autor. O problema é a quantidade de ocorrências. A polícia, a estrutura que nós temos hoje, não dá conta, não dá conta. Só se a gente ficar aqui de manhã, de tarde, de noite, de madrugada, tentando concluir os inquéritos. Eu tenho mais de 300 inquéritos aqui na minha mesa, de vários tipos de crimes. E a gente não tem estrutura, não física, não de material, mas material humano, para dar conta disso tudo. É humanamente possível, entendeu? Então, as redes sociais são milhares e milhares de pessoas que acessam, são milhares e milhares de golpes todos os dias. A gente tinha que ter uma equipe, hoje é necessário ter uma delegacia de crimes cibernéticos em toda a delegacia do Estado do Maranhão. Mas só que a estrutura do Estado não dá isso. Entendeu? Então fica responsável o delegado titular da área. Então eu tenho aqui, eu acredito que eu tenho aqui umas de 400 a 500 ocorrências de crimes cibernéticos, crimes de estelionato dos meios de redes sociais.
1: Você acompanhando aqui no programa Maranhão em Debate, você vendo aí os hackers, hacker, surrupiando o dinheiro do povo, né? Agora, o meu questionamento para o delegado foi exatamente esse aqui, ó, que o Estado brasileiro, a Justiça brasileira, a Secretaria de segurança dos estados e também como é que é, o Ministério da Justiça tivesse mecanismos, numa coisa tão avançada que nós estamos hoje de tecnologia, mas na hora que o hacker sentasse e começasse a mexer no computador, o Estado brasileiro já tinha um sistema para detectar que ele estava roubando o dinheiro de um correntista, de um brasileiro que ralou, que sofreu para conseguir aquele dinheirinho. Aí, Na mesma hora, já acionava a Polícia Federal, a

0: guarda municipal, a polícia militar, a polícia civil. Olha, tem um vagabundo na rua tal, no bairro tal, na cidade tal. O bicho está lá feito Satanás, roubando. Aí a polícia chegava, antes do cara sair do computador, a polícia já chegava. Ah, é, né, moleque? Aí já chegava, dá logo uma burdoada. Pum! Ladrão dos infernos! Tu tá roubando o povo. Algemado. Algemado, tá preso, vagabundo. Tinha que ser mais ou menos por aí. Mas aí depois que o cara roubou, aí o banco corre atrás, o correntista, a vítima corre atrás, o buraco já está feito. E eles levam muito dinheiro. Não querem trabalhar, são vagabundos, pilantras, e aí acontece isso. Agora eu lhe alerto aqui, você que está acompanhando aqui o programa, uma coisa é certa. Qualquer tipo de link, se você não tiver certeza que é um link correto, certo, a pessoa que lhe mandou, por exemplo, de banco, ah, você, seu FGTS está no ponto, você vai ganhar, receber o dinheiro agora, não sei como é o processo lá, tal. Aí clique aí no link para você ver como é que faz. Não entre, não. Não entre, porque se você abrir o link, já era. Já era, eles levam tudo. Então tenha muito cuidado, nós estamos aqui para ajudar o povo, porque nós gostamos do povo e nós queremos que o povo sofra, não. 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Meus amigos, olha, a coisa não está legal não, mas tem gente que está agradecendo. Nós já, o Duarte Júnior já agradeceu aí não, né? Mas eu quero chamar para você agora, é o vereador, e é de São Luís do Maranhão. Vereador, ele recebeu o dinheiro do fundo partidário, né? Isso, exatamente. Aí, produção, exatamente. Olha, vereador pega dinheiro na eleição e aparece com uma loja de carros após o resultado. Rapaz... Olha, um vereador da Câmara Municipal de São Luís teria recebido a famosa BU durante a campanha eleitoral com uma missão bem definida, entregar votos para um candidato ao governo do estado do Maranhão. Ei, já sabemos quem é. O dinheiro teria saído. O compromisso foi de boca gorda. E que é isso? Na hora da apuração, os votos prometidos não apareceram. É, e aí começa a parte curiosa dessa história. Ainda na ressaca das eleições, o vereador passou a ser apontado como o mais novo empresário do ramo automotivo em São Luís do Maranhão. Ixi, rapaz. E nós estamos falando de uma pequena revenda improvisada. A informação que circula nos bastidores é de que o parlamentar teria comprado uma loja inteira de carros, hein? Você já imaginou quanto ele recebeu desse apoiador, né? Eu acho que é o tio, não sei não, mas que é o tio do candidato. Olha só para uma pessoa o tanto de dinheiro que foi entregue, que deu para ele comprar uma loja. Deu para comprar uma loja completa, já com a mercadoria que são automóveis. Viu como é que é? Aqui em Codó, derramaram dinheiro, meu irmão. Pegaram um carro aí com 20 mil reais, pegaram outro com 4 mil, pegaram outro com 15, pegaram outro com 18, pegaram outro com 50 e pegaram com quase 200 mil reais. Isso é só o que a Polícia Federal tem aí, pelo menos o que ela divulgou, parece que foi só só um carro com 20 mil reais e o outro carro com quase 200 mil reais que a PF pegou. Esses outros aí é informações de Rádio Pinhão. E Rádio Pinhão sabe mais do que a PF. A verdade é essa. Então houve um derrame de dinheiro. Mesmo assim, com todo esse derrame de dinheiro, o candidato perdeu a eleição. Não sei quem é o candidato, mas perdeu a eleição. A verdade é essa. E o outro deu foi uma goleada. Então é assim. É assim que é a eleição. Será se dá para nós termos, para nós realizarmos eleições com lisura, todos os candidatos respeitando o eleitor, não comprando voto, o eleitor não vendendo voto. Será se dá? Eu acho que dá. Tem condições. 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Meus amigos, nós vamos para um rápido intervalo comercial, eu acho. E na volta a gente tem muitas informações. Olha, você vai acompanhar como surgiu as denominações religiosas. Talvez você é um religioso, está dentro de uma igreja e tal, e não sabe quase nada. E o Nicolas Ferreira? O Nicolas Ferreira tirou aí o Lula de tempo, viu? Você vai acompanhar aqui no programa Maranhão em Debate. O Caio Fábio afirma que eventual quarto mandato de Lula será o melhor de sua trajetória. A gente volta já, depois do intervalo. É já.
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0: Alô, você, de volta aqui com o seu programa Maranhão em Debate, que tem o oferecimento de Comercial Rocha na Rua Paraguai, vendendo barato de verdade para você. 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Olha, mas o Duarte Júnior, ele tinha plano de sair a senador tal e etc, mas terminaram puxando o tapete do rapaz e não deram partido. O cara fez um trabalho extraordinário no Maranhão e aí sobrou um partido pequenininho e ele teve que ir para esse partido aí. Aí se candidatou a deputado federal e obteve aí mais de 100, 140 mil votos. O cara foi votado em todos os municípios do Maranhão. Acompanhe ele agradecendo aí, merece, né? Vamos lá. Fala aí, Eduardo Júnior.
4: 961 votos conscientes, mais de 140 mil pessoas que no último domingo saíram das suas casas e votaram confiando em nosso trabalho e na nossa coragem. Mais uma vez, o mais votado em São Luís e São José de Mamar, com votação em todas as 217 cidades do Maranhão. Só tenho que agradecer ao carinho e ao conhecimento de todos vocês. Claro que eu queria estar aqui comemorando a nossa reeleição, por tudo que eu fiz e por tudo que ainda tem por fazer. Mas lutar contra o sistema não é fácil, é duro e o preço é muito alto. Mesmo com uma votação expressiva, eu não consegui ganhar as eleições. Não foi por falta de confiança de vocês em mim e no meu trabalho, mas por estar num partido pequeno, que foi a única alternativa que me sobrou depois de ter atuado com firmeza combatendo a corrupção na CPMI do INSS, esse partido não conseguiu o mínimo necessário do coeficiente eleitoral. E isso pesou. Tanto é que dos 18 deputados federais que vão exercer o mandato a partir do ano que vem, 13 tiveram bem menos votos do que eu. Alguns com 50 mil votos, a grande maioria nem 100 mil votos tiveram. Agora fica a pergunta, será que esse modelo e esse resultado representa a real vontade da maioria dos maranhenses? Eu também estou acompanhando, na medida do possível, os comentários de vocês aqui nas redes. Agradeço a todos vocês que têm sentido a minha dor, que têm se frustrado com esse resultado e que acham isso injusto. Mas o que me resta agora é seguir com a minha vida, seguir com a consciência tranquila, de que enquanto eu estive no mandato, agi com coerência, que eu não me vendi, que eu não me rendi e que eu jamais abri mão dos meus princípios. Eu dei tudo de mim e dei o meu melhor como deputado federal. Fiz de tudo para honrar o Maranhão e os maranhenses. Me esforcei ao máximo na campanha, em cada caminhada, carreata, em cada momento em que eu pedia o voto de confiança e reafirmava que eu jamais iria decepcionar. E assim vai ser. Eu vou continuar intenso e me dedicando ao máximo em qualquer caminho que eu decida seguir. Eu sou advogado, professor concursado na UEMA, e uma carreira construída com muita seriedade, muito esforço e muito trabalho. E uma família linda, com dois filhos que precisam muito de mim. Eu só tenho a agradecer a Deus pela minha vida, pelo meu trabalho, pela minha família. E tenho muita disposição para continuar fazendo a diferença. E a gente vai continuar junto, nas redes sociais, nas ruas, por todo o Maranhão. Por isso, muito obrigado de verdade a cada um de vocês que votou, que fez campanha, que apresentou as nossas propostas, que recebeu as nossas propostas, seja na porta da tua casa, ou dentro de um ônibus, ou quando eu abri a janela do carro, quando eu estava no sinal. Muito obrigado a cada um de vocês que acreditou e continua acreditando no nosso trabalho. Cargo passa, mandato acaba. Mas a confiança de cada um de vocês, das mais de 140 mil pessoas, eu vou carregar para sempre comigo. E a nossa história, ela não acaba por aqui.
0: Tá aí, parabéns aí para o Duarte Júnior. Eu gosto de gente assim, não sei porquê. Gente brava, lutadora, que não tem medo dos desafios, não tem medo dos obstáculos. Tá aí, o Duarte Júnior é esse cara aí. Mas eu gosto também de candidato. Ó, candidata a deputado federal, Alba Rejane, se destaca como a mais votada entre as mulheres do Partido Novo. Ela obteve mais de 1.600 votos. Foi bem votada pela primeira vez, foi candidata a um cargo, não, ela já tinha sido candidata a vereadora, né? E agora se candidatou a deputada federal. Então, a candidata a deputada federal pelo Novo, Alba Rejane, recebeu 1.631 votos nas eleições de 2026. Parabéns aí a Alba Rejane. Mas, meus amigos, olha, O Caio Fábio, ele fala aqui, vamos falar de religião agora no nosso programa? Caio Fábio afirma que eventual quarto mandato de Lula será o melhor da sua história, ou melhor, da sua trajetória. Tá aqui, ó. O renomado escritor, conferencista e pastor Caio Fábio utilizou suas plataformas nas redes sociais para manifestar publicamente seu posicionamento político e anunciar voto em Luiz Inácio Lula da Silva para o segundo turno das eleições presidenciais de 2026. Lembrando que ele é evangélico, viu? Ele é um ex-membro da Igreja Presbiteriana do Brasil. Em pronunciamento gravado em vídeo, Caio Fábio destacou sua longa relação de conhecimento com o atual presidente e afirmou estar convencido de que um eventual novo mandato será o mais positivo ou produtivo da história política do petista. Está aí a posição de Caio Fábio com relação aos candidatos, no caso especificamente ao candidato Luiz Inácio Lula da Silva, presidente do Brasil. Mas vamos acompanhar agora o que fala uma mulher sobre religião, como é que aconteceu, como é que foram fundadas, porque surgiu algumas denominações religiosas no mundo. Acompanhe aqui quando nós estamos falando de religião. Acompanhe.
5: Constantino não gostava das leis judaicas e aí fundou a Igreja Católica. Lutero não gostava da Igreja Católica e fundou a Igreja Luterana. Calvino e John Cox não gostavam da Luterana, então eles fundaram a Presbiteriana. Henrique VIII não gostou que ele negasse o casamento católico e aí ele fundou a Igreja Anglicana. John Wesley não gostou da Igreja Anglicana e aí fundou a Metodista. Joseph Smith não gostou da Igreja Metodista e aí fundou a Igreja de Jesus Cristo dos Santos dos Últimos Dias, os Mormons. John Smith não gostou da Anglicana e fundou a Batista. William Miller não gostou da Batista e fundou a Adventista. Ellen White gostou do que William Miller falou, mas faltava algumas coisas. Aí ela fez a Igreja Adventista do Sétimo Dia. Já Charles Russell não gostou da Adventista. E aí ele fundou os Testemunhas de Jeová. E pastores que não gostavam de nenhuma dessas igrejas fundaram as igrejas pentecostais. E aqueles que não gostam das igrejas pentecostais estão fundando as igrejas com parede preta, barzinho, pista de skate, até danceteria. A verdade é que todas essas igrejas vieram de uma única fonte. Uma fonte que está sendo deixada de lado para inovarem com coisas novas. A verdade é que nós não precisamos inventar nada. Nós precisamos apenas voltar às raízes da fé.
0: Você acompanhando muito aqui sobre a religião, você tem sua posição, nós respeitamos e nós seguimos aqui fazendo você pensar. O importante é isso, pensar, use a sua cabeça, os seus neurônios, né, para que você possa realmente encontrar aí, ou se encontrar na vida. Meus amigos, olha o Nicolas Ferreira tira Lula de tempo, acompanhe aqui no programa Maranhão em Debate.
6: Bora, gente, pra rua!
7: Ué, nós já estamos na rua há muito tempo, meu filho, quem se esconde em casa e nunca saía de casa é você.
6: Vamos conversar com as pessoas.
7: Conversar ou mentir para as pessoas? Porque isso aí você sabe fazer bem, né?
6: Você que gosta do Brasil, que gosta da educação, que gosta da democracia, que quer ter um emprego de qualidade.
7: Vocês viram que teve um corte aí, porque não consegue, tadinho, gravar mais que 3 frases para poder fazer um vídeo.
6: Que quer continuar estudando e ver o Brasil crescer.
8: 19 horas.

0: Acabamos de ouvir Frenéticas. A felicidade bate à sua porta. Jorge Benjor, Engenho de Dentro. Fernanda Abreu, Babilônia Rock.
1: No segundo turno das eleições, no próximo dia 25 de outubro, é permitido ao eleitor fazer manifestação individual e silenciosa de apoio aos seus candidatos. 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
0: Agora em Brasília, 7:13.
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0: Fique agora com o Rapa.

0: Encerramos o bloco com Tony Garrido, Palavras ao Vento, Anelis e os Amigos Imaginários, Mau Juízo, O Rapa, A Feira.
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0: Em Brasília, 7h27.
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0: Abrindo o bloco, Milton Nascimento.

0: Você ouviu Zeca, Tom, Moreno e Caetano Veloso, Todo Homem, Pélico e Bárbara Eugênia, Paula e Bebeto, Milton Nascimento, Roupa Nova.
1: O Senado promoveu a abertura do primeiro Encontro Nacional de Mulheres na Liderança na Administração Pública. O objetivo é formar uma rede com essas lideranças e fortalecer a atuação feminina nos três poderes, com a consolidação de boas práticas em governança pública. Na abertura do evento, que aconteceu no Salão Negro do Congresso Nacional, a diretora-geral do Senado, Ilana Trombica, defendeu a presença de mulheres nesses espaços e a importância de se criar ambientes institucionais que facilitem a troca de experiências.
0: Em Brasília, são 7h40. 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
4: Abrindo mais um bloco musical, Tereza Cristina.

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0: Encerramos o bloco com Orquestra Imperial, Enquanto a Gente Namora, MPB 4 e Zeca Pagodinho, Olê Olá. Começamos com Tereza Cristina, Positivismo. Agora em Brasília, 7h52.
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0: Na Rádio Senado você ouve Joyce Moreno e Jardes Macalé.

0: Na Rádio Senado, ouvimos Wanda Sá e João Donato, Quem Diz Que Sabe, Joyce Moreno e Jairz Macalé, Um Abraço do João. Agora em Brasília, 7h58.
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0: Uma ótima segunda-feira para você que ouve a Rádio Senado. Eu sou o Thiago Medeiros e sigo em sua companhia apresentando a programação musical de Carlos Andrade. Vamos ouvir Senhor Gonzales, Serenata Orquestra.

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1: 20 horas e 3 minutos.
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0: 21 horas, em ponto.
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3: Mais um Moment Love está no ar, nesse feriado gostoso, em 12 de outubro de 2026. Eu sou Kleber Salles e a partir de agora você, em ótima companhia, curtindo as mais tocadas, as mais românticas. Moment Love está no ar. Vamos aumentar o volume e viajar nas belíssimas canções, as mais tocadas de todos os tempos. Você ouve aqui no nosso Moment Love. É hora de sentir essa emoção pelas ondas do rádio. Vamos juntos começar o nosso encontro de hoje com Earth, Wind and Fire.